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2: 21h32.
3: Olha a história, ó.

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0: E aí, Latino?
1: Pô, de Black, eu tô malzão, cara.
0: É ela de novo, né?
1: É verdade. Cara, eu tô precisando desabafar, meu irmão.

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1: 22 horas e 10 minutos.
2: Conta 10 segundos no relógio aí.

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1: 22:32.
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0: Muito obrigado, gente! Obrigado pela presença, obrigado pela energia de vocês, obrigado pelo carinho.
1: Obrigado por estar aqui com a gente em mais um dia especial, mais uma noite especial. E Deus abençoe nossos fã-clubes, nossos amigos, nossos familiares. Muito obrigado por somar com a gente toda essa noite especial.

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3: Oriente FM. 23 horas e 58 minutos.

Boa noite, irmãos e irmãs. Senhor, fica conosco. Já é tarde, já terminou o dia. Obrigado, Senhor, por tudo que conseguimos fazer hoje, pela nossa família, por quem trabalhamos, pelos nossos amigos e amigas que encontramos. Dá gosto, Senhor, trabalhar convosco na construção de uma humanidade mais feliz e de um mundo mais humano e fraterno. No entanto, Senhor, pedimos perdão por aquilo que poderíamos ter feito e não fizemos. Poderíamos ter dado e exigido um pouco mais de nós. Amanhã, porém, teremos uma nova oportunidade. Procuraremos fazer aquilo que estiver dentro de nossas possibilidades. Esperamos encontrar-vos novamente, amanhã, fortalecidos e fortalecidas com a vossa graça, para realizar os propósitos que hoje renovamos na vossa presença. Amém. Pai nosso que estais no céu, santificado seja o vosso nome. Venha a nós o vosso reino, seja feita a vossa vontade, assim na terra como no céu. O pão nosso de cada dia nos dai hoje, perdoai as nossas ofensas, assim como nós perdoamos a quem nos tem ofendido. E não nos deixeis cair em tentação, mas livrai-nos do mal. Amém. Ave Maria, cheia de graça, o Senhor é convosco. Bendita sois vós entre as mulheres, e bendito é o fruto do vosso ventre, Jesus. Santa Maria, Mãe de Deus, rogai por nós, pecadores, agora e na hora de nossa morte. Amém. Glória ao Pai, ao Filho e ao Espírito Santo, como era no princípio,

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0: Meia-noite e 20 minutos.
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0: Meia-noite e 37 minutos.
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0: Meia-noite e 59 minutos.
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1: Uma hora e 58 minutos.
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0: 3 horas.
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0: 3:40.
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2: 4 e 8.

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2: 4:46.

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2: 4h53.
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14: 4h58.
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Bom dia, irmãos e irmãs. Senhor, dormimos bastante, descansamos e estamos dispostos e dispostas para o dia que agora se inicia. Nós te agradecemos pelo sono repousante que tivemos nesta noite e queremos te dizer que durante o dia inteiro queremos estar na tua presença. Queremos enxergar-te em nossos lugares de trabalho, nas pessoas com quem cruzamos pelas ruas, nos marginalizados que encontramos. Faze que tenhamos para cada um deles e delas uma atitude digna de cristãos que carregamos conosco. Que sejamos pacientes, caridosos e caridosas com as crianças e que aprendamos a corrigir sem humilhar, a amar sem adular e a fazer aquilo que teu Filho Jesus Cristo veio fazer entre nós, viver uma vida inteira de amor no serviço aos irmãos e às irmãs. Que todos e todas tenham um bom dia, um bom trabalho e que o Senhor Jesus permaneça sempre em nossos corações. Glória ao Pai, ao Filho e ao Espírito Santo, como era no princípio, agora e sempre. Amém.

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1: Opa! Bom dia, gente!
2: Bom dia!
1: Que maravilha que estamos. Mais um Amanhecer Sertanejo na sua manhã de segunda-feira. Mais uma semana começando. Que seja uma semana abençoada de muitas coisas boas, muitas vitórias para todos nós, né? Marcos Rocha por aqui, lhe fazendo companhia até as 8 da manhã, tocando só modão bom demais para você sintonizado aqui na Rede Oriente FM. E é claro, você participando também com a gente no nosso telefone e WhatsApp, mandando aquele alô, mandando aquele abraço para quem você quiser, tá certo? Hoje, 15 de junho de 2026, que bom ter você com a gente aqui na Oriente. Vamos juntos, na melhor, tocando muito mais sucesso para você aí na sintonia. Bom dia! João Mineiro e Marciano!

0: frente.
1: Eita, modão, Daniel na Oriente, prato do dia. Agora 5:09.
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0: Na Oriente, Cristiano Araújo e Fred Gustavo. Só sucesso bom demais no Bom Dia Oriente, né, Darlan?
1: Ô, DJ, é isso, rapaz. Passando o bastão agora, Miguel?
0: Agora é com você, meu amigo.
1: Pois é, obrigado, DJ Cabeça. Nós estamos aqui fazendo um checklist, como se diz. Um dos servidores arriou, cansou de trabalhar e também... 24 horas trabalhando, né, uma hora acontece,
0: não,
1: né?
0: Não aguenta a gente, que a gente não aguenta mais.
1: Cadê o piripaque? Mas já está restabelecido. E é bom também que nós já estamos recebendo estudos aqui. Nosso amigo Alan Reis. Alan Reis, que é presidente do Conselho Municipal da Pessoa Idosa, não é isso, Alan?
2: Isso.
1: É C... Tem uma sigla, não tem que falar?
2: CDMI.
1: CDMI. Tá vendo? Pronto, e você vai conhecer tudo isso e muito mais daqui a pouquinho, as importâncias aí desses órgãos, dessas instituições, são tantas instituições reunidas em prol da defesa da pessoa idosa. E hoje, coincidentemente, hoje são 15 de junho, tá no mês junho violeta, né, Alan? Mas é hoje o dia oficialmente, como é que é?
2: É o dia mundial do combate.
1: Dia mundial do combate de violência contra as pessoas idosas. Pronto, ele tá ali em off. Ele vai sentar já, vamos fazer essa passagem de programa e nós vamos trocar uma ideia sobre isso. Vamos descobrir se essa violência contra os idosos tem diminuído com o passar do tempo, porque esse é o sonho que todo mundo tem, quiserem, na verdade, né?
0: É.
1: As pessoas idosas, né, Jay? A gente tem um carinho tão grande. Eu falo criança e pessoas idosas, porque chegar na idade, diante de tanta dificuldade dos tempos de hoje, só tem que ter mais muito respeito e muita paz sobre a qualidade. Tantas tribulações, tantos desafios foram superados durante da vida e na hora que precisa descansar.
0: Exatamente.
1: Tem idosos ainda que sofrem com violência tão grande. Então, vamos conversar sobre isso muito mais com o nosso querido Alan Reis, que já está aqui nos bastidores. DJ, obrigado.
0: Valeu, Darlan Castro. Bom trabalho. Bom programa.
1: Se Deus quiser.
0: Deus quiser.
1: Valeu, bom café
0: Valeu.
1: Da manhã. Segunda parte, vai. Bora, Zanetti Cristiano, que daqui a pouco eu venho com o Alan Reis, ao vivo aqui no Oriente. Se liga aqui com a gente, passei, fique à vontade. 10 para as 9. Bom dia.

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5: Oriente 8:53.
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0: Olá, pessoal! Sejam muito bem-vindos ao Novelas, a sua dose diária de emoção aqui na rádio. Para começar com tudo, vamos direto para os babados de A Nobreza do Amor. O desfile no ateliê da Lúcia, a nossa Alica, foi um arraso, com a Virgínia deslumbrante e admirada por todos. Mas a paz não durou. O bando de Belarmino invadiu a cidade e o aviso do Adonis causou pânico. Belarmino atacou Viriato, que tentou explicar ser gêmeo do Carrapato. O padre foi feito refém e pensou em delatar Carrapato. Tonho e Alica defenderam o ateliê, enquanto Jiboia invadia o armazém de Miguel, com Fuá se atrapalhando. Casemiro enfrentou Belarmino e Montanha sequestrou Geralda. Gendal disse a Chinua que não confia mais em Quênia. E o Tonho, gente, foi atingido por um tiro e está em estado grave, deixando Alica desesperada. Que eletrizante, não é? Essa história ainda tem muito para desenrolar. Mas ó, não sai daí, porque na próxima parte do Novelas, a gente traz os destaques quentíssimos de Coração Acelerado. Fica com a gente.
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16: Fala, amigos, fiquem bravos comigo, não. Marcamos o bate-papo para 9 da manhã, são 9:01. Mas tá bom, por aqui tá ele, nosso amigo Alan Reis, que é presidente do Conselho Municipal da Pessoa Idosa. Deixa eu captar o bom dia dele aqui. Bom dia, Alan, tudo bem, meu querido?
21: Bom dia, Darlan, bom dia a todos os ouvintes da Rede Oriente. É um prazer muito grande estar aqui. E hoje é um dia muito especial, né? Agradeço demais o convite. E vamos bater um papo bem bacana, né? De uma conscientização bem segura. E vamos pra cima, vamos embora.
16: O prazer é todo nosso, Alan, inclusive falar de um assunto tão delicado, né, e tão importante ao mesmo tempo, que é a violência contra a pessoa idosa. Alan, vamos começar então falando sobre esse tema. Ainda acontece muito, infelizmente, né, Alan?
21: Darlan, dia 15 de junho a gente trabalha sobre o Junho Violeta, né, que é justamente o combate contra a violência da pessoa idosa. É só explanar um texto aqui do Estatuto do Idoso, que é muito importante, que fala assim: um país que protege socialmente os mais velhos está cuidando das suas crianças, dos seus jovens e adultos, para que também envelheçam com dignidade. Para mudar o futuro do Brasil, é preciso conhecer e valorizar o passado, sem deixar de cuidar do presente. O Movimento Nacional dos Idosos protagoniza desta luta é quem ensina uma lição de esperança cidadã e respeito à humanidade. Então, assim, a pessoa idosa, ela tem que ser realmente valorizada. É um tema que a gente quase não se vê em redes sociais, né, em políticas públicas. Mas aqui em Pedra Azul, a nossa política pública é bem evidente, a gente está bem atuante. E a violência contra o idoso é uma situação muito importante, é uma coisa que às vezes fica obscura. Nós vamos aqui explanar os principais tipos de agressores, né, as formas, as punições, e para que a gente possa ficar atento sobre isso, porque é uma situação muito omissa da população, né?
16: Certo, então sobre a campanha O Violeta.
21: Junho Violeta.
16: A gente já sabe que é durante todo o mês de junho, mas então o dia mundial dessa campanha, né, da violência contra a pessoa idosa é hoje, dia 15.
21: Hoje é o dia do combate, né?
16: Aí você vê.
21: A gente faz essa explanação.
16: E que bacana, bem no dia 15 você está aqui conosco. Isso é muito importante.
21: Ótimo.
16: Bom, o que mais podemos estar falando, Alan? Fique à vontade.
21: Darlan, a lei do o Conselho, né, o Estatuto do Idoso, ele foi criado sobre a Lei 10.741, de 1º de outubro de 2003. Né? Esse estatuto foi criado para que desse mais proteção aos nossos queridos idosos. Né? Para você ter uma ideia, a violência contra a pessoa idosa no Brasil, ela é um problema muito grave e crescente, viu? Tem crescendo demais, é isso que eu acabei de falar. É uma coisa muito obscura, muito ocultada, né? E com milhares de registros anuais. Para você ter, para a população ter uma ideia, a cada hora são mais de 20 idosos sendo agredidos pelas últimas pesquisas que a gente tem.
16: Que coisa, gente. Olha que coisa triste.
21: E você não se espante, não. 80% dos abusos ocorre dentro do próprio domicílio da vítima. Então, eu acho que é por isso, eu acho, não tenho certeza, pelo fato da omissão, né, de estarem dentro de casa, isso aí acaba não tendo uma repercussão grande para que a gente possa tentar reprimir, punir e até prevenir, né? Ou seja, o perigo está dentro da própria casa.
16: E inacreditavelmente e infelizmente também, muitas vezes, até os próprios filhos, né, Alan?
21: Justamente. O cenário nacional da violência contra a terceira idade é marcado por características específicas, né? O perfil das vítimas, cerca de 58% a 70% das vítimas são mulheres. Em relação à raça, quase metade dos casos afeta pessoas negras e pardas. E os principais, agora você vai ficar espantado, os principais agressores são filhos e netos.
16: Olha pra você, netos também?
21: Netos também.
16: Entre os principais, que coisa, né, gente? É assustador mesmo.
21: 30% dos autores, em seguida figura de netos e outros familiares, os que expõem, né? Aí vem também os cuidadores, né? A gente vê aí muitos vídeos, né? Recentemente passou na internet, viralizou, né? Um idoso, né, de cadeira de rodas sendo agredido. Então a gente tem que denunciar. Tem que denunciar. O Disque 100 está aí para que todas as pessoas, não só de Pedra Azul, né? Essa violência, ela está de uma forma muito oculta e a gente tem que

0: para que até a própria polícia, ou os órgãos, né, de proteção, saber o que está acontecendo, tem que ter a denúncia.
1: É, e isso é importante, porque às vezes um próprio vizinho, né, já lidar com a situação de ver ali algo estranho acontecendo na casa do vizinho, uma pessoa idosa que está sendo maltratada, e às vezes ela fica com medo de represália e fica até sem, como se diz, acuado de fazer a denúncia. Sabendo também que tem a modalidade de forma anônima, ela pode fazer a denúncia, ó, em tal endereço, tal lugar, aqui, essa pessoa idosa, suspeita que ela tem sido agredida, é muito grande. Vá uma verificada, por favor, aí já vai resolver esse problema na vida desse idoso, não é isso, Alan?
0: Sim, justamente. E a gente tem equipe, né, hoje, falando em relação à Pedra Azul, hoje a gente tem uma equipe muito fortalecida na área da segurança, né, a Polícia Civil, através da Polícia Militar, Guarda Municipal. Então a gente tem um aparato muito bacana em relação à segurança. Então, para que toda a população pudesse se sentir confortável, né, em relação às denúncias, é muito importante isso. E quanto mais rápido, melhor, né? Porque isso vai criando hábitos, né? Quando a pessoa começa a agredir. E o idoso, a gente vai explanar um pouco sobre as necessidades, debilidades, né, deficiências. Ele não tem como se proteger. Então somos nós mesmos, né, que temos que proteger nossos idosos aí.
1: Muito bem. Agora eu gostaria, Alan, se possível, você falar dos tipos de violência. Porque a gente fala da questão da agressão, a gente vem na imagem a questão da agressão física. Mas tem também o tipo de agressão psicológica, por exemplo. Fala pra gente os tipos de violência. Pode
0: Sim.
1: falar, por favor?
0: Beleza. Nós vamos dar uma navegada aqui um pouco sobre o Estatuto do Idoso. Vou ler alguns artigos para que a gente possa ficar também conscientizado sobre essa situação. E também vamos falar também sobre os tipos de violência. Nalan, o artigo 1, ele é bem claro, né? Quem é idoso? Quem faz parte dessa classe, né? A pessoa idosa, ela é considerada a partir ou igual de 60 anos. Né? Então, pelo Estatuto do Idoso, idade igual ou superior a 60 anos é considerado idoso. Né? Aí vem aí, o que é a obrigação? Né? No artigo 3 a gente já fala sobre as obrigações. É a obrigação da família, da comunidade, da sociedade e do poder público assegurar ao idoso com absoluta prioridade a efetivação dos direitos à vida, à saúde, à alimentação, educação, cultura, esporte, lazer, ao trabalho, à cidadania e à liberdade, à dignidade, ao respeito e à convivência familiar comunitária. Então, quem cuida do idoso somos todos nós, né? Todos nós. Não é só o neto do idoso, não é só o filho. Né? Então, a comunidade, nós temos essa obrigação, é obrigação. Então, se às vezes a gente vê um idoso sendo maltratado, sendo, né, de alguma certa forma, algum tipo de violência, isso aí nós temos que ficar super atentos. No artigo 4, também a gente pode explanar uma situação muito bacana, que fala assim, nenhum idoso será objeto de qualquer tipo de negligência ou discriminação, violência, crueldade ou opressão, e todo atentado aos seus direitos por ação ou omissão será punido na forma da lei. Então aí um alerta às pessoas, né, que fazem alguma maldade, que fazem alguma coisa contra os nossos idosos, isso tem punição, tem cadeia, né? Não ficam ilesos, não. Então nós temos que proteger mesmo.
1: E na questão da omissão, até mesmo alguém que está dentro desse convívio, está vendo ali acontecendo uma coisa errada, uma agressão, e não faz nada, né? Também corre um certo risco de responder, é isso, Alan?
0: Justamente. Vou falar, parece que você leva até o artigo 6 aqui.
1: Uá.
0: Parece que nós já estamos já no bate-bola, já fazendo gol. O artigo 6 fala isso aqui, ó. Todo cidadão, Darlan, tem o dever de comunicar às autoridades competentes qualquer forma de violação a esta lei. Então aí não é só familiar, não. Todo mundo tem a obrigação de comunicar. Né? Então, sim, vamos proteger nossos idosos, porque isso é garantir, né? Porque a gente só está aqui, né, Darlan? Por causa dos nossos queridos idosos.
1: Exatamente.
0: Né? Então, nossos avós, tataravós, eu tive o prazer de viver com os meus avós,

0: e foi um ensinamento muito maravilhoso. Eu acho que um aprendizado. Hoje minha filha, ela teve a oportunidade de conhecer minha mãe, falecida mãe. Hoje convive com um avô paterno, um avô materno. Essa convivência é muito importante para a formação. Saber Sim. respeitar, né? Hoje minha filha mesmo, quando chega perto do meu pai, ela dá a benção.
1: Isso é muito importante.
0: Né? Isso é muito importante. Então esse respeito que a gente sempre criou, né, Darlan?
1: Sim.
0: Então
1: sim.
0: a gente tem que ficar atento mesmo, proteger. Darlan, vou falar um pouquinho aqui só sobre o discriminar, que fala também no artigo 96. Discriminar a pessoa idosa impedindo ou dificultando seu acesso a operações bancárias, aos meios de transporte, né, ao direito de contratar ou por qualquer outro meio de instrumento necessário ao exercício da sua cidadania. Isso aqui, a gente já vai falar um pouco das punições, né, que a pessoa, a gente vai falar aí sobre os atos, né, e agora eu vou explanar um pouquinho sobre as agressões e como é punido.
1: Certo,
0: por exemplo, a pessoa discriminou o idoso ali, ela tem uma pena de reclusão de 6 meses a 1 ano de cadeia aí. Né? Então, a gente tem que ficar muito atento também.
1: Sim.
0: Certo? Darlan, eu queria aproveitar também, nós vamos falar sobre as punições e falar também um pouco sobre a prevenção dentro de casa.
1: Sim.
0: Né? A gente sabe que a pessoa idosa, ela tem, a maioria delas, deficiência de mobilidade. Né? Então a gente tem que ficar muito atento sobre alguns temas, algumas acessibilidades. Né? A gente, por exemplo, casas que têm escadas, né? Móveis muito, muito apertados, às vezes o banheiro que não tem uma adequação segura. Então isso aí por exemplo, tapete, né? É fatal para idoso escorregar. Isso aí, a gente tem que ficar bem atento sobre esses cuidados aí. E também aos sinais vitais, né? Às vezes o idoso ele é bem alegre, bem descontraído, aí de manhã amanhece ali meio recantilhado, meio tristinho, e às vezes fala assim, hoje já tá cansado. Então a gente tem que ficar sempre atento aí a esses sinais para que os nossos idosos venham ter mais qualidade de vida, né?
1: Muito bem, senhoras e senhores, estamos recebendo aqui nos estúdios da Oriente Alan Reis, que é presidente do Conselho Municipal da Pessoa Idosa. Vamos fazer só uma pequena pausa para tomar uma água e a gente volta dando continuidade com esse tema tão importante para todos nós, que é cuidar dos nossos queridos idosos. Espera um pouquinho, viu, Alan? A gente volta já.
0: Tranquilo, tranquilo.
1: Vamos lá.
0: Um abraço.
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1: 9:15.
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0: Estamos por aqui falando, senhoras e senhores, dessa campanha importante do Junho Violeta, que trata, né, da violência contra a pessoa idosa. Estamos recebendo por aqui nos estúdios Alan Reis, que é presidente do Conselho Municipal da Pessoa Idosa, no município de Pedra Azul. É isso? Alan, voltamos!
1: Oh, que bom! Vamos
0: Bacana.
1: Lá, né?
0: Vamos lá.
1: Então, Darlan, vamos dar uma explanada agora nos tipos de violência, porque talvez as pessoas passam despercebidos e isso é muito importante a gente saber, justamente por causa da deficiência, né? Da mobilidade, da mente, da pessoa, da idosa, né? Ele tem uns reflexos. Então a gente vai dar uma navegada aqui agora sobre os tipos de violência. Então vamos lá, vamos falar um pouco sobre uma das principais, que é a violência física, né? O uso das forças físicas para compelir o idoso, fazer que ele não deseja. Às vezes o idoso, a gente tem que saber ter a mobilidade com o idoso, né? Isso é muito importante. Provocação de dor, ferimentos, tapas, né? Empurrões, beliscões. Uso inadequado de contenções físicas e medicamentos. Também isso é considerado uma violência física. Também vem uma das partes que eu acho que...
0: Ô, Alan, desculpa, essa segunda que você falou, isso inadequado, questão de medicamento, é com dó pra pessoa, não é? É isso mais ou menos?
1: Justamente.
0: Às vezes vai tacando medicamento pra pessoa ficar lá, que é infelizmente...
1: Às vezes a pessoa não tem a paciência, e aí dá aquele remedinho pra dormir, pra que o idoso possa ficar só dormindo, pra não ter trabalho.
0: E ainda tem esses registros ainda, né? Infelizmente, observe.
1: Justamente,
0: gente.
1: Isso aí é uma violência e é punido.
0: E acontece ainda.
1: Demais.
0: Olha, você vê.
1: Eu acho que uma das coisas assim que a gente tem ouvido para que a pessoa não tenha trabalho é tentar dopar o idoso, né?
0: Para
1: que ela não dê trabalho, deixa ela dormir o dia todo ali, levanta para dar banho, alimentar. Então isso é muito importante, a gente ficar atento a esses sinais.
0: Certo.
1: Depois vem a violência psicológica ou verbal. Eu acho que é uma das mais comuns. Seu velho, seu inútil.
0: Nossa,
1: né?
0: Senhora.
1: Essas coisas, né? Agressões verbais, humilhações, insultos, gestos e atitudes, né? Que assustam o idoso. Eu vou te jogar numa briga, eu vou te jogar não sei o quê, né? Vou te levar lá para não sei aonde. Então isso também é um tipo de violência. Ameaçar o idoso para que ele possa fazer alguma coisa perante ameaça. Isso é muito grave. Aí vem também, eu acho que ela vem em terceiro lugar aí, em uma das partes, é a negligência e o abandono. Né, a gente recebe muitas denúncias também sobre isso. Né, às vezes o pai, né, ali, o idoso, criou 5 filhos, 10 filhos, e na hora que ele precisa ser cuidado, nenhum dos filhos... Fica só passando a bola um para outro. Então isso aí a gente tem que ficar atento sobre isso aí, né? Recusa ou omissão de cuidados básicos por parte dos responsáveis. Privação de alimentação adequada. Falta de proteção contra frio, calor, abandono, né? Ausência, né? Deixa o idoso ali sozinho na casa. Então isso aí também é um tipo de violência. Tem uma coisa também que... É muito conciliado, a gente vê muito, a violência patrimonial, financeira e econômica. Né? Às vezes a pessoa fica com o cartão do idoso para poder usar aquele dinheiro o idoso às vezes não tem consciência de ir no banco, sacar, né? E às vezes compra as coisas básicas e o resto do dinheiro a pessoa usurpa ali, fica ali para ela. Isso também é um crime. É um crime. Tem que usar o dinheiro para cuidar do idoso. Então, essa violência patrimonial também, às vezes tomar posse, né, daquilo que era do idoso.
0: Induzir, fazer empréstimo também acontece, enquanto acontece?
1: Darlan, é o que mais acontece. É o que mais acontece.
0: Ou seja, induz a pessoa idosa lá fazer o empréstimo, ela vai fazer o empréstimo, a pessoa fica o dia todo e o idoso ainda vai ficar com a renda comprometida durante muito tempo.
1: Justamente. Leva o idoso sem saber no banco, faz o empréstimo lá, bota a digitalzinha dele ali e sem saber, tá ali 60 prestações, 80
0: Nossa.
1: Prestações e
0: nem usufruiu nada do empréstimo.
1: Justamente, fica por isso mesmo, né? E também temos uma das piores partes também, que é uma mais agressiva, que é a violência sexual, né? Prática de atos sexuais contra idosos, aliciamento, toques indesejados, até o próprio estupro, né? Exploração de idosos por meio de pornografia ou coação sexual. E vem, eu acho que, na verdade, todas são muito evidentes, mas eu acho que a gente acabou até de falar aquela hora, a que fala sobre a violência medicamentosa.
0: Sim.
1: É o uso desses remédios para poder dopar o idoso, para justamente facilitar, entre aspas, o tratamento, né? O cuidado. Ah, eu tô cuidando dele. Mas aí dá um remédio desse para dormir o dia todo, o idoso só fica naquela vida de vegetando ali. Então isso é muito importante ficar esperto e atento sobre esse tipo de violência, que é a violência medicamentosa. E também, Darlan, tem a violência institucional, né, que é o abuso que ocorre em ambientes de atendimento ao público, privado ou público, né? Às vezes ali a pessoa idosa não tem condição de ficar numa fila, e aí a pessoa, menino, pessoa jovem, não quer ceder o lugar. Talvez, eu falo que eu uso meu pai como exemplo. Meu pai, ele é idoso, mas parece ser mais novo que a gente. Pai chegar numa fila de uma lotérica, eu sei que ele vai esperar, mas tem gente que não tem paciência. Tem pessoas que não parecem idosas, né, pelo físico, mas ela tem o direito de estar ali, né, prioridade.
0: Sim,
1: então
0: sim.
1: Isso é violência institucional. Maus tratos em hospitais, postos de saúde, abrigos, né? Atendimento desumanizado, né? Burocracia excessiva ou falta de respeito à dignidade. É uma das violências também que tem muita força aí na vida do idoso.
0: Certo. Muito bem. Alan, estamos caminhando aqui para a reta final do programa. A gente sabe que o tema, ele tem muito assunto, né? Ele é amplo, né?
1: Sim.
0: Mas foi muito bacana também essa participação, porque vai a gente conscientizando muitas pessoas, que às vezes a gente, que graças a Deus, se você não tem um tipo de violência nisso no âmbito familiar, graças a Deus, você está no caminho correto. Mas Sim. Não quer dizer que não acontece na família ao lado, e a gente tem que se conscientizar que, infelizmente, acontecem coisas que a gente jamais imaginaria pelo fato de a gente não ter, graças a Deus, no âmbito familiar da gente. Mas, infelizmente, tem famílias que sofrem com isso. Todo dia as pessoas idosas sofrem com isso em diversas comunidades, em diversos lares. Então, por isso que é importante que essas campanhas ganhem cada vez mais força, para que a gente possa se conscientizar, inclusive, né, fazendo a questão da denúncia também, que é muito importante, seja ela anônima ou não. Agora, eu queria que você falasse, para a gente fechar um pouco mais, sobre o papel do Conselho Municipal da Pessoa Idosa no nosso município de Pedra Azul.
1: Darlan, hoje o Conselho Municipal do Idoso, ele funciona lá no Centro de Referência Especializada de Assistência Social, no CREAS, o qual também eu sou o coordenador. Então a sede nossa é ali na Praça Até o Ponto de Almeida, né? Ali ao lado da Prefeitura, numa casinha azul. E lá a gente funciona, e a gente, esse conselho é um conselho novo, né? E a gente, o ano passado, a gente fez uma conferência municipal que foi muito boa, né? Fizemos algumas diretrizes, plano de ação, de aplicação. E o conselho, ele está aí justamente para somar, né? Para cuidar da pessoa idosa. E é muito importante não só ter o conselho, mas o conselho, ele precisa das pessoas, precisa da adesão da sociedade. Não adianta só o serviço público, né? Tanto que fazem parte do conselho pessoas da sociedade civil. Também a nossa vice-presidente, a irmã Luciana, né, do abrigo. E tem outras pessoas também que fazem parte. Então isso é muito importante, a população abraçar esse conselho. Porque é muito importante a conscientização da sociedade para que o conselho consiga desenvolver, né? A gente vai estar fazendo um evento no final do mês para estar evidenciando o Junho Violeta, né, lá na assistência social. Em breve a gente vai estar divulgando aqui para você como que vai ser a programação. E dizer que a gente está de portas abertas lá. Não deixar de denunciar, Disque 100, Disque 100, vamos ficar atentos aos sinais, né? Vamos cuidar dos nossos idosos, porque sem ele a gente não estaria hoje aqui dando essa entrevista. Só para lembrar, Darlan, rapidinho, já temos aí quase 40 minutos de entrevista, mais ou menos 20 a 25 idosos já foram agredidos neste momento. Pelas estatísticas aí. Só pra gente ter uma noção, né?
0: Que coisa, né, gente? É triste. Então, alguém também quiser tirar alguma dúvida, se a pessoa tá passando por um momento, né, desses aí, e tá desolado, tá sem... não vê uma saída, ela pode passar lá no CREAS também, Alan, pra poder tirar a dúvida dos meios que ela pode estar procurando?
1: Pode, tudo direitinho? Pode sim. Inclusive, eu vou deixar o celular do CREAS aqui à disposição de vocês. Deixa eu só abrir aqui.
0: Tá, não, pode ficar à vontade.
1: Não sei de qual. É o 33-987-61-8817.
0: 33-987-61-8817. 987-61-8817. Eu falo sim porque eu tenho memória ruim. Então, se eu conseguir decorar, eu imagino que muita gente em casa decorou também.
1: Rapaz, que esse negócio de celular pra gente gravar as coisas é meio
0: complicado. Antigamente era automático, hoje fica mais difícil, né?
1: Isso.
0: Mas é isso, Alan, gostaria mais uma vez de agradecer aqui a sua participação, todos aí do Conselho Municipal da Pessoa Idosa, a Prefeitura Municipal de Pedra Azul também, todos os órgãos, porque é uma rede hoje em dia, tem muito órgão envolvido, não
1: é
0: isso, Alan?
1: Sim, é uma rede, a gente trabalha em rede. Tem hoje o conselho, ele faz parte da assistência social. Inclusive, vou mandar um abraço para a nossa secretária municipal de assistência social, Roberta Ramos. Ela tem nos dado total apoio, né, Roberta? Sempre que eu a solicito, ela não hesita em nos ajudar, né? Então, assim, é uma pessoa que tem marcado muita presença e assistência mesmo em todos os conselhos, não só do CREAS, mas também do Conselho Municipal. E faz parte da Prefeitura, né? O prefeito Massou também sempre tem a disponibilidade de nos ajudar daquilo que é preciso. É um conselho novo, mas a gente tá encaminhando. E essa rede, ela é muito bem fortalecida. Nossos coordenadores, nossos assistentes sociais, a gente tem uma equipe muito pronta para estar cuidando aí e zelando da pessoa idosa.
0: Muito bem, senhoras e senhores, então vamos cuidar das pessoas idosas. É o mês de junho, Junho Violeta. Obrigado, Alan Reis, mais uma vez. Deus abençoe você e toda a equipe, meu querido.
1: Darlan, eu que agradeço. Aproveitando e parabenizar toda a equipe da Oriente, você especial, que sempre tem deixado essa porta aberta para a gente aqui. E estamos lá à disposição, não só no Conselho do Idoso, mas também da criança, do adolescente, da assistência social. O que vocês precisarem da assistência social, as portas estão abertas. Vão lá, vão visitar, vão conhecer os nossos trabalhos. Temos também o CRAS, né? Temos serviço de convivência. É muito importante que a população conheça os serviços que a prefeitura disponibiliza. Nem tudo, às vezes, está em redes sociais, né? A assistência social, ela é uma secretaria que ela não trabalha muito com evidências de mídias, né? Porque expõe muita vulnerabilidade. Então, a gente trabalha muito e trabalha com muita força. Então, eu gostaria de convidar toda a população de Pedra Azul a nos fazer uma visita. Vá na assistência social, saber dos nossos serviços, dos direitos e deveres que vocês, Pedra Azulenses, têm. Vão lá no CREAS, vão lá no CRAS, né? A gente está de portas abertas para receber todos vocês. Vou deixar aqui meu muito obrigado e um forte abraço a todos.
0: Alan Reis, senhoras e senhores, daqui a pouco a gente volta.

0: pra você.
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2: 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Olá, pessoal! Que delícia ter você por aqui de novo, no nosso programete Novelas. Eu sou a Andressa Pires e tô super animada pra gente mergulhar nas emoções do mundo das novelas. Vamos falar de Coração Acelerado. Olha, uma informação importante para quem acompanha. Excepcionalmente, não teremos a exibição dela na programação. Mas calma, tá? A trama volta normalmente em seu próximo capítulo, trazendo ainda mais emoções, surpresas e reviravoltas para a gente vibrar. E já que a gente tá aqui, que tal algumas curiosidades sobre Coração Acelerado? Essa novela é uma das produções mais musicais dos últimos anos. O universo sertanejo e o feminejo são parte central da história, e muitas músicas foram compostas especialmente para ela. Pensar que mais de 60 músicas inéditas foram avaliadas e várias entraram na trilha sonora oficial é um show à parte, misturando sucessos conhecidos e canções criadas para os personagens. Mas não sai daí, porque na próxima parte do programa a gente volta com todos os detalhes da novela Quem Ama Cuida. Fica ligadinho com a gente.
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5: Oriente 9:36.
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0: senhoras e senhores, estamos de volta. 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
2: 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Olá, pessoal. Que bom ter você aqui com a gente. Quem ama, cuida. As coisas estão pegando. Kleber lembrou a Pedro que ele pode defender Adriana no julgamento como testemunha de acusação. E o Kleber já se garantiu preparado para atuar no caso. Mas o bicho pegou mesmo quando Adriana teve uma surpresa daquelas. O Tom foi anunciado como testemunha de acusação. E o Pedro, hein? No depoimento, ele defendeu a Adriana de um jeito que deixou claro o que sente por ela. Ai, ai, ai. Depois, o Pedro resolveu que vai descobrir se o pai fez algo irregular. E a Helenice, coitada, sentiu um mal-estar danado com o Otoniel ao saber que o marido prejudicou a Adriana. E o Tom recebeu uma grana do Ademir depois de ter seguido as instruções do advogado no depoimento. Que coisa, não? E pra fechar, o Pedro ficou surpreso ao ser procurado pela Dora. O que será que ela quer? Muita emoção, né? E a gente fica por aqui nessa parte do Novelas. Que bom que você acompanhou tudo comigo. Andressa Pires se despede, mas a gente se encontra na próxima edição, tá? Um beijo e até lá.
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0: Muito bem, estamos de volta, senhoras e senhores, na Oriente. Hoje um programa bem especial. Eu quero mandar um abraço, bom presente aqui. Meu Deus, eu tive a honra de estar presente depois de quase 7 meses na minha segunda terra ali, que é na região da Pedra do Bolo, do Tomo, do Bidol, da Vereda, enfim. Demais comunidades aí de Medina, no qual tem um pessoal tão maravilhoso, com carinho, com um coração maior do que o mundo. E eu sinto literalmente em casa. Quando eu passo aí, tem horas que a gente não tá bem, mas quando você passa naquele meio ali, a energia se converte, se transforma. Eu quero mandar alô pra tanta gente maravilhosa, e eu sei que eu vou esquecer de algumas, mas depois eu lembro. Deixa eu abraçar aqui minha amiga Ritinha também, o Agnaldo, a Claudinha, aqui a Cláudia, Adão, a criançada também. A gente fala que mais do que tudo é o momento que a gente consegue conviver com essas pessoas conversando, que é uma terapia pra gente tão bem que nos faz, não é isso? Eu quero estender abraço meu querido amigo Miguel também, minha querida amiga Eliene. Depois de tanto tempo nós nos reencontramos novamente. Ali o Bruninho também, o Adilson. Tinha uma galera muito bacana lá e a gente naquela prosa maravilhosa, que Deus abençoe. O Patrick da Van, é isso? Isso, o Patrick da Van, o Patrick da Mariana, tá certo? Acho que tô certo. Deus abençoe todos vocês aí, viu, gente? Muito obrigado pelo carinho, pela companhia. Venho falar aqui minha amiga Dona Ana Maria do Tombo, minha amiga Paulinha também. Obrigado pelo carinho todos vocês. Dalmo, Daniela, o James, toda a família. Meu amigo Mazinho, rapaz. Ei, Mazinho, tem que vir, nós trocamos aquela ideia, pegamos aquele feijão junto, hein, meu irmão? Que bacana. Elzinha, Cotinha, Santinha, Alessandro, você vê. Amandinha, é tanta gente boa, gente, em curto prazo, que eu vou falar um negócio pra você, hein? Nossa amiga Tota também, Zu, toda a galera aí, é muita gente mesmo nessa região maravilhosa. Eu sei que eu vou estar esquecendo algumas pessoas, mas depois eu vou lembrando devagarinho. Só quero agradecer a todos vocês pelo carinho, pela terapia. Vocês pensam que a gente faz bem pra vocês, vocês não sabem que vocês fazem muito melhor pra gente do que a gente pra vocês mesmos, né, gente? Obrigado por todo o carinho e amor do mundo. Se faltou alguém, eu vou lembrando devagarinho. Gratidão, gratidão, gratidão. Bora, chega, avião! Naquele mesmo bar! Bom dia!
3: Vem comigo assim, ó.

0: isso aí, é 220 mesmo, literalmente, se encontrando, já chegou chegando, isso. Quero agradecer aqui a galera que já tá acompanhando a gente online, inclusive, os nossos amigos aqui, DJ Matita, Distrito Antônio Dias. Mas sempre tivemos um problema em nosso servidor, não é isso? Servidor que fica 24 horas ligado, né? Ele deu um piripaque, mas já tá normalizado. Inclusive, já agradecendo o prestígio da nossa amiga Silvana de Matita, Distrito Antônio Dias. Então, já chega... Já não corre-corre e depois as coisas vão entrando no eixo da sua normalidade. Aí vem o bate-papo com um tema tão interessante, né, gente? Falando aí sobre o Junho Violeta, que é justamente a campanha que trata da violência contra a pessoa idosa. Recebemos agora há pouco nosso querido Alan Reis, que é presidente do Conselho Municipal da Pessoa Idosa, município de Pedra Azul. E agora, não pode faltar, é hora do nosso... Alô, alô, senhoras e senhores! Vamos lá, mais alô pra galera! É isso, meus amigos, é isso! Deixa eu abraçar aqui devagarinho, vou chegando aqui, me organizando, calma, muita calma nessa hora! Deixa eu abraçar aqui, pronto! O nosso amigo, o nome dele, deixa eu ver se tá aqui o nome dele... Deixa eu ver, é o Ian Lana! Aí, tá ouvindo a gente... Deixa eu ver, bairro Loanda, João Malevade, se eu não me engano, é isso? João Malevade, obrigado, Ian, Deus abençoe, meu irmão, ouvindo pela 98,3, aplicativo. Ah, que legal, a importância do aplicativo aí, tá vendo? A gente chega em João Malevade, Antônio Dias, diversas cidades do nosso estado. Alôzão pra Dudu, na Fazenda São Lourenço, obrigado, Dudu. Alô, Carlos Monteiro, muito obrigado pela companhia. Deixa eu aqui me organizando. Alô, vai demorar um pouquinho aqui por causa da organização minha aqui. Pronto. Eu tô se ajeitando aqui devagarinho. Pronto. Letícia. Bom dia, nossa querida amiga Letícia do São Camilo. Bom dia, Letícia.
1: Bom dia.
0: Alô, amigos do São Camilo. Alôzão pra mamãe Célia, pra irmã Daniela, Serivaldo. Alôzão pra Jaqueline, pra Cecília, Fernando, tia Rita, que estão visitando Minas, a Casa da Ceia. Vai pegar o beijo de junho, hein? Ah, biscoito, toda hora, minha filha. Que maravilha, hein? Inclusive, ô dona Ana, fala pra minha amiga Fê, que eu esqueci da batida, não, hein? Eu não passei, que não deu tempo pra correria, mas a próxima eu tô passando aí, viu, Tê? Viu, Dimas? Segura aí, viu? Se Deus quiser. É mais, tá com a gente aqui, vamos lá. Deixa eu mandar um abraço pra galera, minha querida amiga Ivone, a menina da manteiga, do café, do queijo. Olha, Deus, é o cantinho do café, do Ivone. Passa aí também, pegar um cafezinho breve, minha filha. Breve. Deus abençoe. Vamos lá, deixa eu abraçar aqui. Que daqui a pouco, minha amiga Eliane, daqui a pouco tem a música do meu amigo Miguel, né, minha amiga Eliane? É, o Miguel, o Adilson, Miguel, Milton, ó pra você ver. É um chapeludo que a galera gosta. Daqui a pouco, hein? Segura as pontas aí. Já, hein? Já. Deve estar tomando uma brejinha lá de leve. Ah, mas deve. Deixa eu abraçar aqui também especialmente nossa amiga Mila. Ô, Mila! Minha amiga Mila, da Ponte do Rio Preto, em Catuji. Alô, galera de Catuji! Ouvindo 98,3. Catuji não é aplicativo, 98,3, no famoso rádio. Minha querida amiga Daiane, você tá 100%, já recuperou, Daiane? Agora podemos pular já agora? Dançar quadrilha no São João? Ah, beleza! Deus abençoe, querida Daiane, no São Francisco. Obrigado pelo carinho, pela companhia. Mas alô, eu tô meio lento aqui, mas é por isso que eu tô organizando aqui. De acordo, foi tá dando aqui pra improvisar, porque estava eu aqui na entrevista e muito mais. O giro, Paulinho do Acho Caminhoneiro. Bom dia, Paulinho. Bom dia, Carlito Bispo, meu querido. Meu amigo Adão em Águas Vermelhas, Deus abençoe. Abraço aqui, meu amigo Tchu, grande Marconi, Tchu Pintor, Tchu, obrigado, meu querido. Deus lhe abençoe, meu irmão. Alô aqui, nossa querida amiga Fabiana, da Pedra do Modelo. Sou Fabiana, Deus lhe abençoe, minha querida amiga. Um abraço com muito carinho pra Emily, que é sua filhinha Emily, Priscila, pro irmão Marcos na Pingueira. Todos da família, muito obrigado pelo carinho, pela audiência, tá bom, minha amiga? Tamo junto e misturado, como diz o ditado. Quem mais aqui com a gente? Deixa eu conferir aqui, a nossa amiga Lídia. Ô, Lídia, Deus abençoe, querida Lídia, abençoe você e toda a família, minha amiga. Cadê a Adelando, hein? Chama lá com a Adelando Lápis aqui. Bom dia, Adelando, fala comigo, menino. Fala comigo, Adelando. Cadê ele? Tá aí? Opa, bom dia.
2: Darlan Carlos, muito bom dia. Bom dia, ouvintes da Rede Oriente FM. Adelando Lápis passando nesta manhã de segunda-feira para desejar a todos os ouvintes, a todas as famílias, uma semana abençoada por Deus na vida de cada um de vocês. Darlan, aproveitar o ensejo também, Mandar um alô pra dona Ana Maria do Tom. Ô, dona Ana Maria, ontem o Darlan esteve por aí, né?
0: Foi
2: ontem?
0: Foi.
2: Maravilha, dona Ana Maria. Logo, logo, eu vou marcar com o Darlan pra gente ir aí, viu? Um abraço pra senhora, que Deus a abençoe. Valeu, Darlan. 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
0: Ô, Dé, não marque não, menino. Só chegue, que a gente vai, se Deus quiser. Que senão fica marcando, marcando, marcando e não vai. Tem que combinar assim, vamos lá, vamos. Se Deus quiser, nós chegamos junto lá, ok? Bom, abraço, dona Carminha, minha amiga. Ah, tem aniversariante, dona Carminha. Vamos lá, que vamos tocar o chapéu. Oi, dona Carminha, fala comigo.
1: Oi, amigão, bom dia.
0: Bom dia.
1: Tô mandando um alô lá no Aredó pra meu sobrinho Rian, que hoje está aniversariando. Peço a Deus que dá ele muitas bênçãos, muita saúde no caminho dele hoje e sempre.
0: Amém.
1: Feliz aniversário, Rian. Que Deus te abençoe.
0: Feliz aniversário, Rian.
3: Nando Moreira.
0: É, dona Carminha, te ama muito, meu querido. É.

0: Alô, deixa eu abraçar aqui minha amiga Alexandra também com a gente. Ô, Alexandra, bom dia, menina. Catarina, Rosivan, que é o maridão. Quem mais? Luara, Rosiele, Dona Luciana, toda a família com a gente. Obrigado pelo carinho. Vamos lá, que os sacristão estão chamando. Bora, sacristão. Vai, menina.
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0: 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Oriente 10:01, bom dia, senhoras e senhores.
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Louvado seja nosso Senhor Jesus Cristo, para sempre seja louvado. Queridos irmãos e irmãs, como é que foi seu final de semana? Espero que tenha sido maravilhoso. E com certeza foi, se foi à missa. Porque domingo com a missa é semana com a graça de Deus. Desejo a todos uma excelente semana. Desejo a todos uma abençoada semana. Hoje nós continuamos a novena de Santo Antônio, sétimo dia. Santo Antônio, rogai por nós. Santo Antônio, curai as feridas sentimentais. Rogai por nós. Filhos amados, povo querido de Deus, quero saudar a todos a partir da Rádio Evangelizar, de onde tudo começa. Saudar as rádios irmãs, cujos nomes cito neste momento. Rede Oriente FM. Saúda você pela TV Evangelizar, sinal digital em todo o país, em várias cidades, canal aberto, pelo YouTube Padre Manzotti Oficial e pelos aplicativos da Associação Evangelizar é Preciso e as plataformas digitais. Hoje nós vamos começar a leitura orante de primeira carta de São Paulo aos Coríntios. Terminamos no sábado o livro de Jó e começamos uma nova leitura orante, primeira carta de São Paulo aos Coríntios. Queridos irmãos e irmãs, juntos, em nome do Pai, do Filho e do Espírito Santo. Amém. Naquele tempo, disse Jesus a seus discípulos: ouvistes o que foi dito, olho por olho, dente por dente. Eu, porém, vos digo: não enfrenteis quem é malvado. Pelo contrário, se alguém te dá um tapa na face direita, oferece-lhe a esquerda. Se alguém abrir um processo para tomar a tua túnica, dá-lhe também o manto. Se alguém te forçar a andar um quilômetro, caminha dois com ele. Dá a quem te pedir, e não vires as costas a quem te pede emprestado. Ouvistes o que foi dito, e esta era a lei de Talião. Parece uma lei um tanto abusiva, mas já na história das civilizações já era algo comedido. Não faça uma vingança desproporcional. Eles tinham, de alguma forma, evoluído. Olho por olho, dente por dente. Mas Jesus vai além, muito além. Vai além da lei de Talião, que já era uma evolução, e diz, com o objetivo de salvar o perdido, resgatar o desviado, trazer de volta a ovelha perdida. Por isso, Jesus coloca: não retribua o mal com o mal. Isto leva à violência. Senhor, dá-nos compreender estas verdades. E hoje, sendo segunda-feira, abrindo a semana,
Manda teus anjos, Senhor, sobre nós.

0: ambiente de trabalho e dissipa a discórdia, as desavenças, as brigas, as contendas. Manda, Senhor, teus anjos dentro da minha casa, que a harmonia reine. Manda teus anjos, Senhor, todos os cômodos da minha casa, para nos guiar, Senhor. Senhor Deus, manda teus anjos em todos os nossos compromissos desta semana. Peça, venha, anjos de Deus, nos iluminar, nos proteger, nos guardar, para te louvar e glorificar. Manda teus anjos, Senhor, vai pedindo. Pense, alguém que saiu cedo, saiu meio triste, desanimado. Você que está em casa, para baixo, abatido, final de semana, foi um final de semana triste. A Copa já não deu muita alegria, né? Um a um, podia ser melhor, padre. É, meu filho, todo mundo acompanhando. Manda teus anjos, Senhor. Manda teus anjos sobre os doentinhos, as doentinhas, os cuidadores dos doentes. Confie em vós, Senhor. Revele. Revele tua face para nós. Anjos de Deus, vem em nosso auxílio. Arcanjos do Senhor, vem em nosso socorro. Põe teu escudo sobre nós. Vai pedindo, filho. Quer levantar tua mão? Levante. Em direção a toda a tua casa, na porta de entrada. Manda teus anjos, Senhor, e coloque o arcanjo Miguel na porta de entrada, que nenhum mal entre. Coloca teus arcanjos, Senhor, na sala. Coloca teus arcanjos na cozinha, no quarto, nos quartos. Coloca teus arcanjos e peça muito no ambiente de trabalho, que tem que ser de harmonia e não de disputa, de desavença e discórdia. Manda teus anjos, Senhor. Esta música nós lançamos na sexta-feira, gravado num clipe que aconteceu no Maracanãzinho, no Rio de Janeiro. Tá no YouTube, Padre Manzotti. Volte comigo, voltamos já.
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7: Espírito de luz. Queridos filhos e filhas, escute este testemunho que foi deixado na plataforma.
8: Olá, Padre Reginaldo Manzotti, eu me chamo Fernando, sou aqui de Juazeiro do Norte, Ceará. Quero aqui deixar registrado o meu testemunho pela minha graça alcançada na novena de Santa Rita de Cássia. Estava com umas dívidas que eu não conseguia quitá-la, com um agiota, e eu não conseguia quitar. Estava me tirando a paz, o sono, mas sempre fazendo novenas e novenas. E como o Senhor diz, de novena em novena,
7: graças e bênçãos são derramadas. Vem.
8: E hoje, no nono dia da novena de Santa Rita de Cássia, para a honra e glória de Jesus das Santas Chagas, eu consegui me libertar, eu consegui quitar a dívida com o agiota. Graça recebida é graça testemunhada. Como eu sempre quis dizer isso, toca o sino, sacristão!
7: Amém! Toca o sino, sacristão! Meu abraço, Fernando! E de fato é isso, graças e bênçãos são derramadas. Fernando, lá de Juazeiro do Norte, Sergipe, onde temos em Juazeiro TV Evangelizar, canal 39.1, toca a corneta, sacristão. Também a Rádio Padre Cícero FM, Padre Fábio Luciano, Dom Magnus Henrique Lopes, da Diocese de Crato. Filhos amados, eu quero agradecer a Deus, obrigado Deus por tudo que o Senhor me deu. Quero agradecer a todos os colaboradores da 7ª edição que aconteceu do Arraiado Seu Vigário. Louvado seja Deus, porque chegamos aos 100% da meta do Arraiado Seu Vigário, que consistia no mote, no pedido, de termos um sistema de monitoramento das 77 RTVs que fazem parte da obra Evangelizar é Preciso, 22 capitais, ao total 77 RTVs. Este monitoramento que vai nos favorecer acompanhar a qualidade do sinal, problemas que vão acontecendo nos desligamentos ou avarias. Por isso, muito obrigado a todos que colaboraram. Deus retribua infinitamente mais. Obrigado, louvado seja Deus, por todos que colaboraram, todos que participaram, momentos importantíssimos, emocionantes, e concluímos com adoração com o Santíssimo Sacramento. Quem perdeu e quiser acompanhar, está no YouTube Padre Manzotti, YouTube Padre Manzotti. Daniele, que a paz de Jesus esteja com você.
9: Bom dia, Padre. Sua bênção.
7: Deus abençoe. De onde você fala?
9: Eu falo de Foz do Iguaçu, no Paraná.
7: Foz do Iguaçu, Paraná. Como que você me acompanha?
9: Pelo YouTube.
7: Minha saudação, YouTube. Ali também tem a Rádio Cultura AM. Diga lá, Daniele.
9: Padre, eu tô ligando para pedir sua oração e a oração dessa multidão que te acompanha pra gente levantar um clamor pelo meu matrimônio.
7: Tá. O que aconteceu?
9: Eu sou casada há quase 11 anos e tem 2 meses que meu marido pediu o divórcio. Porque eu não sou uma pessoa muito fácil de conviver, ele me pediu muitas vezes para mudar. E eu não consegui.
7: Entendi.
9: E aí ele cansou.
7: Entendi, filho. E vocês estão separados há quanto tempo?
9: 2 meses.
7: E como foi o processo? Você falou, foi um desgaste. Você mesmo disse, eu não sou uma pessoa fácil. Ele pediu para mudar. Quais eram os pontos? Você consegue lembrar?
9: Padre, eu sou uma pessoa muito crítica. Sempre fui muito reclamona, por vezes amarga. E não sou muito carinhosa. Eu acabo... A gente acaba vivendo no automático, né?
7: Entendi. Filha, eu lamento, sinto isso que você partilha comigo. E hoje, você vê perspectiva de retorno? Alô?
9: Não, padre. Se eu olhar para a circunstância, não. Eu tô olhando para Deus e tô ajoelhada desde que ele me pediu o divórcio. Se eu olhar para as circunstâncias, não.
7: Sim. O que você deseja? O que você quer pedir a Deus?
9: Olha, em primeiro lugar, que ele mude meu coração.
7: Certo.
9: Para eu ser uma pessoa mais amável, mais carinhosa, né? E também para ele tirar a dureza do coração do meu marido, para ele poder dar outra chance para eu mudar.
7: Daniele, às vezes você tomar consciência de que é isto já é um grande passo, mas precisa de ajuda.
9: Sim.
7: Precisa de ajuda. Eu diria, na espiritualidade, de uma cura interior, mas dialogar com alguém e de preferência um profissional é muito importante. Não é gastar dinheiro. É investir na sua felicidade.
9: Sim, eu tô indo na psicóloga tem um mês.
7: Certo, e tentar perceber o que é que te faz ser assim. Certamente você se compreender. E depois,
9: certo,
7: procurar um grupo de oração ajudaria bastante. Como vai tua vida espiritual?
9: Padre, eu tava bem perdida em pecado. Quando ele me pediu o divórcio, eu percebi que eu precisava voltar para Deus.
7: Tá.
9: Eu confessei e eu voltei a procurar a igreja. Eu estava fazendo visitas diárias ao Santíssimo, né?
7: Estava ou está?
9: Estava. Eu passei 30 dias indo diariamente no Santíssimo.
7: Desanimou?
9: Não, padre, é que com a vida de trabalho, às vezes fica difícil ir todos os dias.
7: Sim, se não der para ir todos os dias, vá menos dias, mas não deixe. E peça exatamente para esse Jesus trabalhar a sua vida. Claro, nós vamos rezar, vamos colocar por intercessão de Santo Antônio, que eu falo que Santo Antônio dá cura das feridas emocionais, e levar para as 24 horas em oração, onde o centro é o coração de Jesus, como você disse, curar o seu e o dele.
9: Isso.
7: Insista no trabalho psicológico, filha. Insista.
9: Certo.
7: Insista em voltar à sua história e ver por que você tem essas atitudes de crítica, fechamento, amargura, falta de carinho. Não. Tentar se debruçar sobre isto. Porque você se dá conta que precisa mudar, não é?
9: Sim.
7: Tá certo. Reza comigo. Jesus, Reza comigo.
9: Jesus.
7: Pelo seu coração manso e humilde.
9: Pelo seu coração manso e humilde.
7: Eu peço uma graça.
9: Eu peço uma graça.
7: Um milagre.
9: Um milagre.
7: Ajude-me, Jesus.
9: Ajude-me, Jesus.
7: A curar o meu passado.
9: A curar o meu passado.
7: Onde se instalou em mim.
9: Onde se instalou em mim.
7: Traumas.
9: Traumas.
7: Ressentimentos.
9: Ressentimentos.
7: Que me dificulta expressar o amor.
9: Que me dificulta expressar o amor.
7: Ajude-me, Senhor.
9: Ajude-me, Senhor.
7: E restaure o meu casamento.
9: E restaure o meu casamento.
7: Jesus das Santas Chagas.
9: Jesus das Santas Chagas.
7: Restaure o meu casamento.
9: Restaure o meu casamento.
7: Eu vou para o intervalo, eu volto já. Sinta-se colocado em oração.
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0: Eu falava com a Daniele e de Foz do Iguaçu, minha saudação, acompanha pelo YouTube, mas temos a Rádio Cultura AM, Nelson Rodrigues, Dom Sérgio de Deus Borges, da Diocese de Foz do Iguaçu. Pois bem, e aquilo que falamos é a mais pura verdade, a tomada da consciência, o primeiro passo. Por isso temos insistido muito, casais, no diálogo. E quando alguém começa a verbalizar, não estou feliz, mude seu temperamento, eu não estou a colocando na berlinda, por favor, filha. Mas sempre temos que ver o grau de satisfação dentro do matrimônio. Nunca subestimar uma palavra. Porque exatamente isso. Vai chegando e de repente transborda. Não é o transbordar, é que estava cheio. Vai murchando e seca. Vai desgastando. Então isso vale para todos, homens e mulheres. Sempre atento à percepção do que o outro tem. Aquela frase que eu dizia esses dias, a coragem, e é preciso coragem, de um marido chegar para a esposa e dizer, eu te faço feliz? Você está feliz ao meu lado? Mas não é isso no momento de briga. É ter coragem de fazer essa pergunta com serenidade e sem atropelar com uma segunda pergunta. Espere a resposta. Esteja preparado para acolher. Também a mulher, marido. Você é feliz ao meu lado? Eu te faço feliz? Tem que ter coragem e disposição. Mas fugir de uma pergunta ou fugir de uma resposta é um processo lento de declarar a falência. Tenha coragem. Gente, o diálogo é muito importante. E quando se percebe e se toma consciência, procura ajuda. Procura ajuda com psicólogo, se preciso, com psiquiatra. Não tenha vergonha, procurar ajuda. Não é sinal de fraqueza, é de força. É sinal de coragem. É verdade. Procurar ajuda é para os fortes. Os fracos se escondem. Os fortes enfrentam. Pensa nisso. Escute o que as pessoas têm dito sobre a leitura orante, mas pega a tua Bíblia e já abre. Pelo amor de Deus, né, meu filho? É Novo Testamento. Jó era antigo. Agora nós vamos para o Novo. Primeira carta aos Coríntios. Escute.
1: Renata de Bambuí, Minas Gerais. Meu testemunho é em relação ao meu relacionamento com Deus. Há mais de 15 anos, escuta, eu guardava uma raiva, olha, uma mágoa muito grande, porque eu pedia tanto a Deus para curar e salvar o meu sobrinho.
0: Escuta, de novo, sacristão, pausa. Atenção, senhoras, senhores, filhos e filhas. Escute. E quando eu falo do inabalável, que é uma releitura de Jó, gente, há indicações e indicações. E eu estou indicando a leitura do livro Inabalável. Agora você vai entender o porquê. Um dos motivos é este, escute.
1: Renata de Bambuí, Minas Gerais. Meu testemunho é em relação ao meu relacionamento com Deus. Há mais de 15 anos, eu guardava uma raiva, uma mágoa muito grande, porque eu pedia tanto a Deus para curar e salvar o meu sobrinho, que na época ficou enfermo, e depois ele veio a falecer. Só que nesse intervalo eu não via a dor que eu escondia dentro de mim. E ao ouvir o padre Reginaldo, quando ele começou a ler o livro de Jó, eu me senti igual a esposa de Jó, que foi contra, e eu me senti muito amargurada, muito mal. Só que quando o padre começou a ler a leitura de Jó, o primeiro capítulo, o segundo capítulo, eu fiquei apaixonada, me apaixonei tanto com a palavra, consegui voltar para a igreja, consegui ir fazer uma boa confissão, fazer as pazes com Deus, porque era eu que estava machucada. Mas eu não tinha a proporção de tão mal que estava me causando durante todos esses anos ter me virado contra Deus. E foi maravilhoso. O livro de Jó é uma experiência fantástica. Graça alcançada, graça testemunhada.
0: Louvado seja Deus, Renata. Gente, esse é o objetivo. Refazer as pazes com Deus. E fazer este processo de compreender os fatos, mas a partir de um olhar diferenciado sobre Deus. Renata de Bambuí, sua partilha de grande importância. Minas Gerais, lá tem a Rádio Canastra FM. Robson de Castro, Bispo, Dom José, Aristeu, Vieira, da Diocese de Luz. A fé não é ausência da dor, é saber onde ancorar, apesar, contudo, apesar das dificuldades, minha fé em Deus é inabalável. Vamos lá, filhos. Bíblia aberta, cartilha de oração.

0: carta de São Paulo à comunidade de Corinto. Chamamos a primeira, são duas. A primeira carta de São Paulo aos Coríntios. Antes, faço-lhes uma contextualização. Paulo escreveu esta carta a Corinto porque Corinto estava passando por vários problemas. Vários problemas tinham aparecido na comunidade de Corinto. Quem fundou a igreja de Corinto? Foi Paulo. Na sua segunda viagem missionária, quando ficou 18 meses naquela cidade, vários problemas tinham surgido a respeito de doutrinas, problemas na vida cristã. A comunidade tinha se dividido em grupos e Paulo escreve esta carta para tentar fazer as devidas correções. Tenta ajudar a vencer as diferenças. Por isso, esta carta, ela não é muito amistosa. Ela é um pouco direta demais. Paulo recebe as intenções, Paulo recebe as reclamações, é-lhes colocado os problemas e ele responde a primeira carta exatamente corrigindo, admoestando e colocando as coisas no devido lugar. Este é o contexto. Eu volto do intervalo e já faço a primeira leitura orante, capítulo 1, seguintes. Eu volto já.
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0: E na continuidade da leitura orante, 1 Coríntios capítulo 1, versículo 1. Eu, Paulo, fui chamado pela vontade de Deus a ser apóstolo de Jesus Cristo. Escrevo, junto com meu irmão Sóstenes, esta carta à Igreja de Deus que está na cidade de Corinto. Quais são os primeiros destinatários da carta? A comunidade ao Corinto. Mas, preste atenção, escrevo aos que pela união com Cristo Jesus foram chamados para pertencerem ao povo de Deus. Então não está só destinada à comunidade de Corinto, mas está destinada a todos nós, esta carta. É também para aqueles que em todos os lugares, está aí, ó, adoram o Senhor Jesus Cristo, Senhor deles e nosso. E aí vem a saudação que é própria. Que a graça e a paz de Deus nosso Pai e do Senhor Jesus estejam com vocês. Então vou desejar essa paz de novo. Que a graça e a paz de Deus nosso Pai e de nosso Senhor Jesus Cristo estejam com vocês. E Paulo continua: eu sempre agradeço ao Deus por causa da graça que Ele tem dado a vocês por meio de Jesus Cristo, por estarem unidos com Jesus Cristo. Vocês foram enriquecidos em tudo, tanto no dom de anunciar o Evangelho como no dom da sabedoria espiritual. Cristo, versículo 8, vai conservá-los firmes até o fim, para que no dia da volta de nosso Senhor Jesus Cristo, vocês não tenham culpa de nada. Versículo 9, abertura da carta. Deus é fiel e chamou vocês para que vivam em união com seu Filho Jesus Cristo, nosso Senhor. Termino por aqui hoje. Fiz o introito, a contextualização da carta e os primeiros versículos, capítulo 1, de 1 a 9. É muito importante essa contextualização. Inclusive, você que perdeu agora, tem às 10 da noite. E também, no YouTube Padre Manzotti, você tem um recorte que é leitura orante. Agora, gente, eu estava olhando lá, que pena. Dê uma atenção para o dia, para os dias, os finaizinhos do livro de Jó. Finaizinhos do livro de Jó. 11, 12 e 13. Está aí fora de ordem, mas 11, 12 e 13. Hoje, escute, não dá 10 minutos cada leitura orante. Dê atenção, YouTube Padre Manzotti. Os dias 11, 12 e 13 do livro de Jó, o arremate do livro de Jó. Fica a dica. Jaison, que a paz de Jesus esteja com você.
1: Amém, Padre, que sua bênção.
0: Deus abençoe. De onde você fala?
1: Eu falo de Arapiraca, Alagoas.
0: Meu abraço, Arapiraca, Alagoas. E como que você me acompanha?
1: Ô, Padre, eu escuto o senhor pelo o sinal digital, né? Pela antena digital.
0: Tá, parabólica digital, tá certo.
1: Eu digo que escuto porque eu não enxergo, né? Aí eu escuto.
0: Entendi. Tá certo, minha solidariedade. Você teve um problema recente dos olhos ou já de nascença?
1: Não, é de nascença, né?
0: Ah, tá
1: certo. Mas O que me vem ligar hoje para o programa é pedir oração e dizer que eu sou... Hoje eu estou vivendo um pouco de Jó na minha vida, sabe? Porque a minha esposa, dia de Corpus Christi, ela teve passou mal aqui em casa, e eu tive que levar ela para o hospital.
0: Sim.
1: E ela está entubada em uma UTI. A sua insulina deu um pico e não tem como. O pessoal está controlando a base de insulina, mas só que o corpo dela está resistindo à insulina.
0: Oh, meu Deus.
1: Então. E é uma paciente gravíssima, né? Seu coração está fraco, seus batimentos, desenvolveu uma pneumonia. E eu estou sendo hoje um pouco de Jó, porque de tudo eu venho passando, provações sobre provações.
0: Entendi.
1: E eu tenho que ser pai, tenho que ser profissional, já que eu sou massoterapeuta.
0: Entendi.
1: E tenho que ser cozinheiro.
0: Entendi.
1: Tenho que pagar contas, tenho que tudo fazer na minha vida e tenho que me virar nos 30 para chegar lá e não passar, deixar transparecer cansaço, que eu tô só o pó da canoa, que nem diz o outro.
0: Entendi.
1: Mas é Deus na minha vida e eu venho pedir oração por isso.
0: Claro.
1: Por esse momento que passa.
0: Compreendo perfeitamente, filho. Momento difícil e o momento que mais do que nunca eu lhe digo, Deus está do seu lado. Você se colocou, estou na situação de Jó. Por isso eu falava para as pessoas não deixar de ouvir os 3 últimos episódios da leitura orante de Jó, porque Jó, se você lembrar, ele disse no final: antes eu só ouvia falar de ti, agora eu te vejo, posso te ver. Então, certamente essa experiência, capítulo 32, versículo 5, você pode sentir a presença de Deus, porque Deus está contigo, Jailson. Deus está te sustentando. Você pode dizer o nome da sua esposa para que rezemos por ela?
1: Com todo prazer, Elielma.
0: Como?
1: Brandão.
0: Perdão.
1: Elielma.
0: Elielma.
1: Brandão.
0: Tá.
1: Souza de Oliveira.
0: Tanto eu quanto os intercessores vão rezar na intenção. E rezar por você, para que você continue tendo essa força interior, que você continue tendo essa presença de Deus, como você disse, para ser pai, trabalhador, cozinheiro, esposo, e que a fé te sustente. Tá certo, Jailson?
1: Ô, padre, mas olha assim, eu posso dizer, sou testemunha viva do que essa obra tem feito na minha vida, porque, né, com aquela pandemia eu quase que endoideço, porque eu não gosto de ficar em casa nem parado, mas isso, o tempo é curto, mas eu quero dizer ao senhor o seguinte, padre, nunca desista, porque essa obra, o senhor não tem ideia no mundo, nem na vida, não tem dinheiro que pague o que essa obra fez e faz por cada um da gente.
0: Amém. Deus seja louvado, Jailson. Deus seja louvado. Eu vou para o intervalo, eu volto já. Volte comigo, povo de Deus.
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3: Muito bem, senhoras e senhores, vamos aqui à primeira parte dos pedidos de orações e a segunda no finalzinho do programa. Vamos então? Intenções aqui de nosso amigo Leandro Leite, em sua intenção para sua mãezinha Dona Maria Leite Carvalho e toda a família. Evaldo no Craúno, sua mãe Maria, pai Valmir, esposa Leonice, também sogra Maria e demais familiares. Intenções de Sandriete, fazenda em Poeira, para netinha Manuela, para o esposo Noilson, todos aí da fazenda Tamboril, também filho Charles, Chaene e demais familiares. Pedidos de Dona Carminha no Lajeiro Pedreiro, especialmente pro sobrinho Rian. Aniversariante de hoje, que Deus lhe abençoe, Rian. Rodrigo na Fazenda Lindóia, para a mãe Lúcia, filhos Rodrigo Júnior, Ágata e Yasmin, para Raquel, também pro seu pai Pio, ainda para Kevin e ainda para Anizão e Fabianão. E quem mais? Pro padre Reginaldo Mazotti e todos nós, amém? Simone em Pedra Azul, orações e sua intenção para Giovana, nossa amiga Sil e família, Deus os abençoe. Odete no Cariri, orações para o filho Adson, também para João Henrique, Naila Laura, para a mãe Diomara, os irmãos, para Naldo, Talita, e que Deus abençoe todos, inclusive todos enfermos do Hospital Estefaria de Almeida e demais hospitais, acamados em casa, que Deus os dê a cura, amém. Seu Eurico na Pingueira, oração e sua intenção para toda a família, todos os amigos, toda a comunidade Pingueira e região. Deus abençoe todas as famílias, amém. Dona Jovelina no Craúno, orações e sua intenção por sua saúde, para a saúde de André, Vitor, Léo, Marcelo e Amunara. Todas as famílias que necessitam de orações. Zezinho com Madre Nenga, Oriza, para Cida no Pau d'Alho, toda a galera do Craúno e para todos os idosos, amém. Que a Santa Chaga, Jesus, os abençoe. Amém, amém, amém. Daiane em Pedra Azul está aqui com suas intenções. Nossa amiga Mila na ponte do Rio Preto, em Catungi. Agradecendo a Deus pelas graças alcançadas, por sua recuperação, sua saúde de toda a família. Amém. Joel em Águas Vermelhas. Os filhos Miguel, Gabriel, Gabriela e Janaína. Maridão Roberto e demais familiares. Dona Alzena, Alzeni, Lucimar, Ronielda, Sinara, Arthur, todos da família. Também Marlene na cabeceira da Forquilha. Pedidos também aqui para Ana Maria, Luana Moreira no Capão Queimado, o filho Antônio Lucas, o esposo Marcleide, mamãe Lourdes, no Cariri, toda a família. Leda na comunidade Mangueira, oração para as filhas Tatá e Alice e demais familiares. Pedidos aqui também de Maria Aparecida em Pedra Azul, sua saúde e saúde do esposo Marco Antônio Dias, os filhos e demais familiares. Marivaldo em Pedra Azul, sua mãezinha Dona Maria, seu pai Valmir. Também pedidos de Rita na Pingueira, Igor, Kaline, Kelly, Rayane, Sueli. Também Mara em Água Boa, Santa Cruz Salinas. Luciana no Córrego do Barro. Aqui João Miguel, Arthur, para a mãe Terezinha. Que é a Dona Tereza, melhor dizendo. Irmão Sandra, Tatiana, José Carlos, Luciano. Todos da família. Paulo Sérgio em Belo Horizonte. Filho Ravi e os demais familiares. Segunda parte dos pedidos, já já, vamos lá.
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0: Jailson, louvado seja Deus e que bom falar com você. E o objetivo da obra evangelizar é isso, ajudar as pessoas a terem forças nos momentos difíceis, voltar para Deus quando se perdem e buscar a santidade como todos nós devemos. Força para você, meu filho. Lá de Arapiraca, Alagoas, Parabólica Digital, canal 329, Voz do Povo FM, Regiane Barros, Dom Valdemir Ferreira dos Santos, de Penedo, Arcebispo, que faz aniversário hoje, Dom João Inácio Miller, da Arquidiocese de Campinas, São Paulo. Arcebispo Dom Vitor Agnaldo Menezes, da Arquidiocese de Vitória da Conquista, Bahia. Três Lagoas, Mato Grosso do Sul, completando 110 anos, onde temos TV Evangelizar, canal 18.1. Aniversário da Rádio Clube FM, União de Minas, Minas Gerais. Interativa FM, Astorga, Paraná. Massa FM, Porto Velho, Rondônia. Navegantes FM, Rosana, São Paulo. Tropical FM, Condor, Rio Grande do Sul. Vale Azul FM, Itaquiraí, Mato Grosso do Sul. Vale Verde FM, Peixoto de Azevedo, Mato Grosso. Infix Telecom, Timbó, Santa Catarina. Amado povo de Deus, domingo agora, dia 21 de junho, estarei em Limeira. Jubileu de Ouro da Diocese de Limeira. Estádio Limeirão. Abertura às 13 horas. Estarei presente às 15h30, tem missa solene com Dom José Roberto Fortes Palau, às 15h30. Às 17h30, show de encerramento Padre Reginaldo Manzotti, coroação da imagem de Nossa Senhora das Dores, queima de fogos. Tudo isso você pode acompanhar pela TV Evangelizar, YouTube Padre Manzotti. Mas povo de Limeira, faz tempo que não vou no Limeirão, hein? Tenho lembranças maravilhosas. Domingo, nós temos um encontro marcado a partir das missas 15h30, 17h30, show de encerramento, coroação da imagem. Espero por você. E dia 27 e 28, sábado e domingo, 24 horas na presença do Senhor. Organize sua caravana, venha conosco celebrar dia 27 e 28, no sábado e domingo. Começa no sábado às 19 horas, missa às 19, missa meia-noite, missa às 6 da manhã, missa às 8, às 9, às 11, à tarde, o dia, à noite, e termina com a missa às 18 horas, com a coroação da imagem de Sagrado Coração de Jesus. 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Filhos queridos, Santo Antônio, rogai por nós.
4: Quisera poder compreender o segredo do amor.
0: Santo Antônio, curai as feridas da vida sentimental. Santo Antônio, curai as feridas da vida sentimental. Santo Antônio, recorremos a vós, porque sabemos que o casamento é uma vocação abençoada por Deus. É o sacramento do amor comparado ao amor com que Cristo amou a Igreja. Abençoai todos aqueles que são chamados ao matrimônio. Santo Antônio, ajudai que o namoro seja alicerçado na sinceridade e na verdade. Coloque no coração dos namorados e dos casais sentimentos de afeto verdadeiro. Fazei que contemplem um ao outro e busquem uma união abençoada por Deus e sejam capazes de vencer as possíveis provações. Também rezamos pelos casais que devem ser eternos namorados. Senhor, por intercessão de Santo Antônio, curai as feridas sentimentais. Ó glorioso Santo Antônio, que tiveste a sublime dita de abraçar e afagar o menino Jesus, alcançai a graça que vos imploro, Santo Antônio. Vós que tendes sido tão bondoso para com os pecadores, não olhai para os poucos méritos que agora vos imploro. Santo Antônio, proteja todos os casais. Curai as feridas sentimentais. Santo Antônio, rogai pelos namorados. Santo Antônio, rogai pela família. O Senhor esteja convosco, Ele está no meio de nós. Abençoai, Senhor, a água, a roupa dos enfermos, as fotos de família, os remédios e a semana que começa. Por intercessão de Nossa Senhora do Carmo, São Pio de Pietrelcina, nos méritos das Santas Chagas, Pai, Filho, Espírito Santo, amém. Eu te peço 2 minutinhos. Curta, assista YouTube Padre Manzotti, o clipe. Manda seus anjos. Evangelizar é preciso.

Muito bem, senhoras e senhores, segunda parte dos pedidos de orações. Vamos aqui dando continuidade. Orações a pedido de Curinha no Craúno, para toda a família, também aqui para Derlando, Dona Maria Lopes, todos da família, para todos nós, para Dona Ana, José Carlos, Dona Sônia e família. Que Jesus abençoe toda a comunidade de Craúno e demais comunidades de toda a região, de todo o país. Mara Lúcia no Tamanduá, a orações para sua neta Natália, que vai fazer curso em São Paulo. Que Deus abençoe, Natália, abençoe aí a sua vida, os seus cursos, os seus estudos. Amém. Jesus esteja sempre adiante. Pedidos aqui de nossa amiga Claudenice no Craúno. O seu pai Clesson, que Deus o abençoe, Clesson. Ele é aniversariante do sábado, dia 13, agora de junho, antes de ontem. Deus abençoe, seu Clesson. Muita saúde na sua vida, muita paz e muitas felicidades. Dona Aurenice, que é a mamãe da Claudenice, e os demais familiares. Tomei espanto com o foguete aqui, meu Deus, mas vamos lá. Dona Denecina em Pedra Azul, orações pela saúde e força de toda a família, inclusive a sua saúde, né, Dona Dené? Que Deus abençoe a senhora também, a vida do nosso querido Luiz, que Nossa Senhora Aparecida, São Judas, esteja adiante, restabelecendo a saúde, é isso, a força, a esperança, sempre. Diego em Cachoeiras de Pajeú, para toda a família. Cida na Vereda, para Ricardo, Rian e os aniversariantes de hoje. Que Deus abençoe Ricardo, abençoe Rian também. Nossa Senhora Aparecida derrame bênçãos sobre a vida suas, ok? E pela felicidade também. Quem mais? Dona Ana e família aqui conosco, no tombo, para os filhos e filhas, netos, netas, bisnetas, especialmente para Maria. Deus abençoe Maria, que Deus abençoe toda a família. Alô, nosso orações do nosso amigo Zé, também nosso grande amigo Zé de Oliveira. Olia, Deus proteja, muita saúde, minha amiga. Vamos? Joyce, Salles e família em Pedra Azul, Carliette, Cassiane, Cássia, Daniel, David, filho Gael e todos da família. Joyce Salles está aqui conosco, quem mais? Célia Mara em Bambuí, para mãezinha Dona Maria na Fazenda Verdém, Cícero, Bim, Cleia, Vitória, todos da família. Dona Bena na Estiva também com a gente, Flávio, Flaviélia, Douglas, Maria Vitória, Valentina e Maria Isabelle, Maria de Lourdes, Gisele, Rosária, Lorenzo, demais familiares. Joyce e Gael também conosco. Abraços para Cláudia Lima, orações para toda a família. Em Pedra Azul, Dona Cláudia, obrigado. Eliane Rodrigues e família, todos no Progresso. Mauro Sérgio e família, Getúlio Vargas. E Daniel Cláudio, em memória, seu Edmar Rodrigues. Dona Maria Aparecida, a graça, seu cansada. Carla Andréia e família, conosco também em Pedra Azul. Querida Carla, proteção divina, amém. Vanessa no São Roque, Santa Cruz e Salinas, todos da família. Paula em Pedra Azul, todos aí no Getúlio Vargas. Nevinha em Águas Vermelhas, Lívia, Wellington, Eduardo, Maria, Tereza, Daniel, Eduardo e família. Milsa Viana conosco também, seu Nelson Chaves e Nelson Viana, Miguel Viana e Maria Mariana Salles. Pedidos aqui para o nosso amigo Neguinho da Horta, Deus abençoe, querido Neguinho. Dona Marita, Coquinha e todos da família, orações ainda para Zequinha, Dona Marinalva, Neuza Petinga, Tânia Vieira, Júnior Catequista, Dona Ana aqui conosco, Dona Silvia e família, pedidos de pureza também, Rosana Viana, Terezinha Ribeiro, Ritinha, Dona Maria Senhora, orações também para Dona Sônia Azevedo, por sua saúde e sua vida, e todos da família, Dona Tereza Maria de Jesus em Águas Vermelhas, Dona Ruxa e família, Dona do Carmo, Romilda, Angélica, todos também conosco em Almenara e Belo Horizonte. Rodolfo, Chica, Ana Paula na Pedra do Bolo, também para Dona Carmina, Dona Valdir, seu Edmar Machado, Zilda Ribeiro, Marilândia Félix, Lucilene no Conceição, Dona Maria de Lourdes, seu Pídio, Netão, Ninha Maíra, Alzirinha e família e as demais intenções. Que Deus abençoe todos vocês, todos nós. Amém. Vai.

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Acredito na cruz de Cristo.

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Agora 11:13, vem comigo que eu tô contigo aqui. Oriente FM. Vamos falar de Copa do Mundo? Vamos, então vai. Oriente.

0: Seleção brasileira inicia a preparação para duelo com Haiti à espera de Neymar. Vamos lá conferir.
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0: Pois é, gente, a seleção brasileira inicia nesta segunda-feira, dia 15, a preparação para o duelo com o Haiti, adversário da segunda rodada do Grupo C da Copa do Mundo. A principal expectativa é que em relação a Neymar, que pode fazer o primeiro treino no campo com o restante do grupo no CT de Columbia Park em Nova Jersey. O Brasil treina às 17 horas, horário de Brasília, após passar o domingo fazendo trabalhos regenerativos na academia. Neymar esteve junto com os companheiros nas atividades. Segundo o técnico Carlos Ancelotti, a expectativa da seleção brasileira é que Neymar treine com o grupo finalmente nesta semana e que tenha condições de atuar contra o Haiti. Com empate em 1-1 com Marrocos na estreia, o Brasil está na terceira posição do Grupo C, com um ponto somado, mesma pontuação de Marrocos, segundo colocado. Escócia lidera com 3 pontos e Haiti fecha a classificação na quarta colocação com nenhum ponto somado.
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0: Trump confirma acordo de paz com Irã. Oriente 11:15. O presidente dos Estados Unidos, Donald Trump, confirmou um acordo de paz com Irã. Os países estavam em guerra desde 28 de fevereiro e viviam sob um frágil cessar-fogo iniciado em 8 de abril. O acordo havia sido anunciado instantes antes pelo primeiro-ministro do Paquistão, país intermediador durante as negociações entre Washington e Teherã. Em um texto publicado na rede social, Donald Trump parabenizou todos os envolvidos no acordo de paz entre os países. O presidente estadunidense, ave Maria, nome difícil, estadunidense, pronto, anunciou ainda a reabertura do Estreito de Hormuz e a remoção imediata do bloqueio naval dos Estados Unidos.
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0: Mais informações, Bolsa Família de junho começa a ser pago nesta quarta-feira, dia 17, depois de amanhã. Bom, os pagamentos do Bolsa Família de junho começam nesta quarta-feira, dia 17. Os depósitos são realizados de forma escalonada, conforme o número final do NIS, e segue até o dia 30. Como ocorre em meses anteriores, beneficiários que vivem em municípios com situação de emergência ou calamidade pública, reconhecida pelo governo federal, têm acesso ao valor antecipadamente. Nesses casos, o pagamento é liberado logo no primeiro dia do calendário, sem considerar o dígito final do NIS. A medida costuma atender as cidades afetadas por enchentes, estiagens e outros desastres climáticos. A relação dos municípios contemplados é divulgada pelo Ministério do Desenvolvimento e Assistência Social em conjunto com a Caixa Econômica Federal. Atualmente, o Bolsa Família atende cerca de 18 milhões de famílias brasileiras. Mais informações a qualquer momento em nossos plantões.
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segunda parte do Bom Dia está no ar com muita alô, muita música, muita alegria, muita energia do time, acima de tudo com Deus no comando, meus amigos. Satisfação imensa ter você por aqui. Um excelente almoço, você que está almoçando, você que vai almoçar, um excelente almoço também. Bom apetite e não lhe falte o pão de cada dia. Você que já almoçou, graças a Deus. Aí, Zé Roberto.

0: nome Estadinha na Oriente, sucesso tempo todo, meus amigos. É isso, 11h30, 11h30 agora. Mais Vitor Fernandes, Léo Magalhães, Fotos e Lembranças. Os barulhos da pisadinha em Guilolinha acabou. Raíssa é a rodada, Natazinho Lima, ouvida. Nossa amiga, deixa eu conferir quem é que tá conosco. Opa!
1: Bom dia, aqui é a Sandra.
0: Ô, Sandra, eu tô sabendo que tá aniversariante aí, minha amiga. O que você tá a fim de ouvir falar comigo?
1: De Mara Maraíza.
0: Certo.
1: Para mim, meu esposo João, meus filhos João Vitor, Enzo, Gabriel, que está completando mais um ano de vida amanhã.
0: Ô, Gabriel!
1: E para meus netinhos, Davi Vito, Maria Alice, Tainá e Matias. E Deus abençoe nossas vidas.
0: Amém, minha amiga.
1: Quero pedir também umas orações para nós também.
0: Deixa na oração para ela.
1: E que Deus abençoe a sua vida aí também.
0: Amém, minha amiga. Deus abençoe a senhora também. Abençoe toda a família, os aniversariantes. Obrigado pelo carinho, senhora, pela companhia, tá bom, minha amiga? Tamo juntos aqui. Mais alô, vamos lá. Oriente, aquele abraço. Daqui a pouco deixa aí para nós, viu? É, o sucesso da Maiara e Maraísa, tá bom? Para nosso amigo ouvinte. Obrigado. Pronto. Quem mais está com a gente? Deixa eu conferir aqui. Vamos lá. Alô, é porque eu fiz uma lambança aqui nas anotações. Pronto. Minha amiga Eliette Xavier em Cachoeira. Bom dia, Eliette. Tá pegando almoço, Eliette? Saiu o almoço aí, Eliette. Bom dia, menina. Obrigado pela companhia. Obrigado, minha querida. Tamo juntos. Terezinha na Terra do Arroz. Ô, Terezinha. Bom dia, minha querida amiga Terezinha. E tá conosco também nossa amiga Priscila. Oi, Priscila. Bom dia, Priscila.
2: Bom dia.
0: Fazendo a Pedra do Modesto. Alô, galera. Ouvindo a gente aí na Pedra do Modesto. Obrigado pela companhia. Alôzão pra toda a família. Pra sua mãezinha, Fabiana. Também pra sua querida irmã Emily. Toda a família com a gente. Obrigado, Priscila. Alôzão a Renato, rapaz. Ô, Silvia. Ô, Silvia. O Renatão está na área. Ô, Darlan. Sou o Renato, filho da Silvia da Lassagia, rapaz. Aqui em Brumadinho. Manda alô pra todo mundo, minha mãe Silvia, também pra Ana Maria, que é filha da Dona Alice, da Rua Espírito Santo, pra toda a família e todos na Companhia da Oriente. Obrigado, Renato! Obrigado, meu querido! Mais abraços, quem mais aqui com a gente? Marlene, tá, minha amiga Marlene tá na área, deixa eu olhar com a Marlene aí, ué. Ô, Marlene, fala comigo, menina, bom dia!
3: Bom dia, tô aqui em sintonia, Oiana. Um oi para todos, uma segundona abençoada por Deus.
0: Amém.
3: Para vocês e todos os ouvintes, uma segundona de trabalho. Muita coisa boa aconteceu.
0: Ô, oh, beleza, hein?
3: Pois é. Pelas festas que tá rodando aí no mundo, festa junina.
0: Isso.
3: Manda um forrozão aí para nós aí na sintonia, um forrozão magnífico. Se for possível.
0: Ah, menino! Quer ouvir o Magnífico, meu Zabaga, legal? Ei, amiga Marlene, injetada. Pode deixar, menino. Pode deixar. Vamos aproveitar ali que tá no finalzinho. A galera vai encaixar ali. Magníficos, Maiara Maraíza. Isso. Muito bem. Catiane tá aí também. Catiane da Biquinha. Fala, Catiane, então, aí. Ô, Catiane, fala comigo, menina. Bom dia.
4: Bom dia, Darlan. Manda aquela alusão aqui pra nós na Biquinha, toda a turma que estiver na escuta, Pedra do Bolo, Tom Bidó. Pra vocês aí na rádio, uma semana abençoada. Bom dia.
0: Amém. Bom dia. Semana abençoada pra todos vocês. Obrigado, querida Catiane. Biquinha Medina, aquele abraço. Daqui a pouco, mais alô e mais música, vai.
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0: Oriente, 11:36, bom dia, bom dia.
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3: Oriente, 20 para meio-dia.
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3: 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Muito bem, senhoras, muito bem. Nós encontramos aqui a Carolina, é a música da nossa amiga Alexandra na comunidade Zé de Santo Silvio, minha amiga Alexandra. Já vamos tocar a Carolina pra você, hein? Pra o maridão Rosivan, filhos Luara, Rosiele, mamãe Luciana, toda a família com a gente. Muito obrigado pela companhia, pela audiência. Nossa amiga Silvia, apareceu a Silvia. Ela ouviu o alô do filhão dela, rapaz. Ouviu ou não ouviu, Silvia? Fala comigo, menina.
5: Ô, Darlan, acabei de escutar aqui.
3: Oh, beleza.
5: O alô do meu filho querido, do meu coração, que é Renato.
3: É coisa boa.
5: Lá em Brumadinho. Eu vou passar aqui um alô aqui pra eles e você vai falar aí pra ele escutar também, que ele tá lá ligado na Rádio Oriente FM lá no aplicativo.
3: Pronto,
5: viu?
3: Beleza.
5: Eu vou citar os nomes aqui.
3: Vai.
5: Mandar um alô pra Renata.
3: Sim.
5: Marcos Vinícius.
3: Ok.
5: Emerson.
3: Certo.
5: Renato.
3: Sim.
5: Renan.
3: Ok.
5: Lavínia.
3: Beleza.
5: Gisele, Matheus e Cecília.
3: Certo.
5: E no assentamento Nova Serrana, para Geronice, João, Arli, Zenaia e Selma. E para toda a minha família, viu?
3: Pronto.
5: É o alô que eu tô pedindo, né? O alô.
3: Combinado.
5: Muito obrigada, meu filho, que você é meu coração, meu filho. Você é do lado do meu coração e não sai.
3: É, beleza.
5: Muito obrigado de coração, viu, Renato? Acabei de escutar.
3: Ah, é, Silva? Faltou mais alguém, Silva? Fica à vontade, velho. Faltou alguém? Tá todo mundo aí?
5: Ô, Darlan, desculpa aí, eu vou mandar mais alô, meu
3: filho. Aí, ué.
5: Meu nome é Maria do Tombo, né? Seu Urico da Pingueira, que não esquece de mim. E Lidiomar da Divisa Alegre, que não esquece de mim também, não.
3: Pronto.
5: Viu?
3: Pronto.
5: Pra Antônio e Nana da Araçari de Cima e Mara.
3: Aê, Silvio! Bora dançar o Carolina, Silvio, ó. Forrozinho, ó. Forrozinho, Silvio, pra cá, pra lá, pra lá, pra cá, pra cá, pra lá. Bora!

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2: Fábio, querido Fábio, divisão pro seu Fábio. Obrigado pela companhia, viu, meu irmão? Deus lhe abençoe aí. Tamo juntos, viu, meu irmão? É, rapaz, gente finíssima. Como é que é assim, homem? Faltou alô aí, foi, menina? Faltou alô?
3: E tem mais outro filho dele, eu esqueci, que é a Apolo, que tá com 4 dias que nasceu.
2: O Apolo que tá com 4 dias, esqueceu, é o filho do Renato? Quem mais?
3: Mas outra pessoa que me cobrou aqui também, Darlan. Diz que escutou o alô e eu não mandei pra ela, Aninha! Lá de Belo Horizonte, que tá na casa dele. Pronto. Na casa de Renato.
2: Pronto.
3: Aninha. Acabei de esquecer, viu, Darlan?
2: Assim, velho. Agora não cobram mais, agora tá tudo em dia, tudo certo. Pra acalmar um pouco, mais um forrozinho. Banda Magníficos na Oriente. Ô, Adilson! Ô, Miguel, o homem tá aí tomando a cervejinha ainda, Miguel? Hã? Almoçou ainda não? É bom que sobra mais almoço pra nós, hein? Ah, beleza! Alô, minha amiga Irene, boa tarde! Deus abençoe todo mundo! Agora 5 para o meio-dia, bora, dona Ana! Bora lá!

0: cima, vai. Opa, Curinha no Craúno, como é que é, minha amiga? É alô pra quem? Fala comigo.
1: Feliz aniversário pra Karine, a mãe dela, família,
0: certo.
1: E tudo lá na, né, perto da usina.
0: Perto da usina.
1: Pra cá do Pedicem, minha sobrinha que eu amo demais. Por favor, tem como você puder fazer esse negócio pra mim?
0: Claro que tem. Abraço pra Karine, família. Deus abençoe, Karine. Aí, abraço do Pedro Sem, nosso amigo Curinha do Craúno. Abraçando todos vocês com muito carinho. Parabenizando os aniversariantes. Que Deus abençoe sempre. Muita saúde e muitas realizações. Obrigado. Paulo Galego, fala comigo, garoto. Bom dia.
2: Ô, meu amigo Darlan. Bom dia.
0: Bom dia
2: ainda. Porque daqui a pouco é boa tarde, né?
0: Ah,
2: que
0: é?
2: A gente começou a almoçar agora.
0: Tá bom.
2: Tô aqui só escutando aqui a galera aí, mandando áudio aí.
0: Bom, rapaz.
2: Mandar um alôzão aqui pro meu amigo de Mai, Rosa. Tô aqui batendo um ranguinho aqui mais vezes aqui no castelo.
0: Sim.
2: É que lá em casa eu não fiz o rango hoje.
0: Não fez
2: aí
0: hoje.
2: Aí foi o jeito de almoçar mais vezes.
0: Mas tá bom, hein?
2: Manda um alô aqui pra todo mundo do castelo aqui.
0: Sim.
2: Beleza?
0: Fechou.
2: E uma boa semana aí pra nós tudo.
0: Obrigado,
2: aí que tá começando a semana. Falou aí pra vocês aí na raida.
0: Obrigado.
2: Falou, Darlan. Bom dia.
0: Valeu, bom dia. Deus abençoe toda a galera e todos vocês. Muito obrigado pelo carinho, pela audiência. Amanhã temos um novo encontro, se Deus quiser, ao vivo aqui às 8h15, com o nosso Bom Dia Oriente, se assim Deus permitir. Obrigado, gente. Se cuidem.
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0: Fake news e uso da inteligência artificial nas campanhas são desafios das eleições de 2026. Pois é. A fake news e o aumento considerado por muitas correntes como indiscriminado da inteligência artificial serão as grandes preocupações da justiça eleitoral durante a campanha para o pleito de outubro em todo o país. O secretário de eleições do Tribunal Regional Eleitoral de Minas Gerais, Pablo Arangão, garante que o trabalho de monitoramento é permanente, preventivo e repressivo e destaca também que a população tem papel fundamental na denúncia de práticas ilegais que podem levar à punição dos responsáveis, inclusive no período de pré-campanha. Agora, em 2026, não há dúvida de que a inteligência artificial será amplamente utilizada na campanha. Primeiro, é o dever de informação e transparência. Todo mundo que utilizar IA na campanha tem que informar isso de plano para que eleitores, Justiça Eleitoral, Ministério Público e toda a sociedade possam observar aquela peça publicitária, já identificar ali que houve uso de IA. É isso, tem que fazer as identificações, né, para que as pessoas possam separar o que é fato e o que é a inteligência artificial. O que é muito difícil, por sinal, a gente identificar assim a olho nu. Hoje, a tecnologia é algo tão fora do normal, de tanto avanço, e para a gente reconhecer a diferença de uma IA, a inteligência artificial, a montagem para o real, é complicado demais. E, inclusive, infelizmente, algumas pessoas fazem uso dessas ferramentas que veio para facilitar, mas para fins, né, do mal, para fazer golpes e muito mais. Então tem que atentar mesmo, porque hoje, infelizmente, não dá para confiar nem numa ligação que se recebe, que até voz e imagem, pessoal com a IA aí já consegue imitar facilmente o ser humano. Muita calma nessa hora e muito cuidado. Fique com Deus e até amanhã, se ele permitir. Fui, é.
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10: Meio-dia e 6 minutos.
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2: Meio-dia e 23 minutos.
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1: Meio-dia e 41 minutos.
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1: 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Meio-dia e 53 minutos.
2: Tiago Freitas.

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1: Uma hora.
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16: Voltamos com mais informações no Café Express. Eu sou Vitória Vieira.
17: Confira suas manchetes de agora do Café Express.
16: Governo vai recorrer contra mudanças aprovadas no Código Florestal, diz ministro do Meio Ambiente.
17: Fenasamba defende financiamento do carnaval como política cultural.
16: STF dá 60 dias para Big Techs cumprirem regras definidas pela corte.
17: O segredo por trás da Multiplan.
16: Fundo imobiliário negocia a venda de 15 imóveis e estima lucro de 51 centavos por cota. O ministro do Meio Ambiente afirmou que o governo deve utilizar todos os recursos legais para impedir a entrada em vigor das mudanças no Código Florestal apresentadas pela Câmara dos Deputados. Segundo ele, a prioridade é convencer o Senado a rejeitar o projeto. Caso isso ocorra, o governo solicitará ao presidente Lula o veto das alterações. Se o veto for derrubado pelo Congresso, a questão poderá ser levada ao Supremo Tribunal Federal. Para o ministro, o texto aprovado flexibiliza a proteção ambiental em biomas, como Pantanal, Cerrado, Pampas, parte da Amazônia e áreas de campos de altitude da Mata Atlântica.
17: Durante um congresso realizado em São Paulo, a Federação Nacional das Escolas de Samba defendeu a criação de políticas públicas permanentes para fortalecer escolas de samba em todo o Brasil, com atenção especial às agremiações de cidades menores e aos desfiles comunitários. Na Carta de São Paulo, documento final do evento, a entidade destacou a importância destas escolas na preservação da cultura, da memória e das identidades locais. O congresso debateu temas como empreendedorismo, sustentabilidade, carnaval de rua e valorização das mulheres. Entre as principais propostas estão a ampliação do financiamento, a qualificação de profissionais do setor e uma distribuição mais justa dos recursos públicos para garantir planejamento e desenvolvimento contínuos.
16: O STF determinou um prazo de 60 dias para que as Big Techs adotem medidas voltadas ao aumento da responsabilidade civil por conteúdos ilegais produzidos por usuários. A decisão faz parte do julgamento que reconheceu a responsabilidade das plataformas por postagens ilícitas, com foco na proteção de crianças e adolescentes. Entre as exigências estão a remoção e bloqueio de conteúdos envolvendo exploração sexual, violência física e incentivo a comportamentos prejudiciais à saúde mental ou física.
17: O mercado financeiro em destaque aqui no seu Café Express.
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17: Uma conversa reforçou a gestão da Multiplan como uma companhia que continua operando em patamar diferenciado dentro do setor de shoppings. A empresa segue apoiada em um portfólio de ativos dominantes, localizados em regiões estratégicas e cada vez mais adaptados a novas dinâmicas de consumo. O fluxo de visitantes passou a depender menos das tradicionais lojas âncora e mais experientes, gastronomia, entretenimento e serviços, um movimento que tem permitido à companhia aprimorar continuamente seu mix de lojas e sustentar um desempenho operacional superior à média do mercado.
16: O fundo imobiliário TRX Real Estate anunciou a celebração de uma proposta vinculante para a venda de 15 imóveis do portfólio. Segundo o comunicado, os ativos estão localizados em diferentes estados e já possuem múltiplos locatários, como a Caixa Econômica Federal, as Americanas, DASA e a Companhia Brasileira de Distribuição.
17: Eu sou Evandro e este é o Café Express. A seguir, outra dose de cafeína com notícias.

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2: 1:41.
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2: 1:42.
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1: 1 hora e 55 minutos.

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1: 2:01.
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12: Olá, as notícias do Brasil e do mundo. Este é o Café Express no ar.
13: E eu sou Vitória Vieira. Vamos às manchetes.
12: Genial Quest. 44% dizem que a economia do Brasil piorou nos últimos 12 meses.
13: Indústria de carnes quer ampliar a proibição de uso de antimicrobianos no país.
12: Diretor do Butantan afirma que quem já foi vacinado pode ficar tranquilo.
13: Banco Mundial reduz a previsão de crescimento global para 2,5% e alerta para queda de 1,3% para a guerra.
12: A ação pode disparar até 30% na bolsa, segundo a Genial. Você vai saber qual é agora no Café Express. Uma pesquisa divulgada pela Genial Quest apontou que 44% dos entrevistados acreditam que a economia brasileira piorou nos últimos 12 meses, uma queda de 2 pontos percentuais em relação ao levantamento de maio. Outros 33% avaliam que a situação econômica permaneceu igual, enquanto 20% consideram que houve melhora. A percepção negativa é influenciada principalmente pelo aumento dos preços dos alimentos, apontado por 69% dos entrevistados. Além disso, 67% afirmam que o poder de compra do brasileiro está menor do que há um ano, enquanto apenas 13% acreditam que ele aumentou.
13: A indústria brasileira de carnes solicitou ao Ministério da Agricultura a ampliação das restrições ao uso de antimicrobianos na produção animal. A iniciativa surge como resposta à decisão da União Europeia de retirar o Brasil da lista de países autorizados a exportar proteínas animais e derivados para o bloco a partir de setembro. O objetivo é demonstrar maior rigor sanitário e atender às exigências do mercado europeu. A Associação Brasileira de Proteína Animal pediu a proibição de algumas substâncias na cadeia avícola, ampliando a restrição já aplicada no mês de maio.
12: O diretor do Instituto Butantan, Esper Calas, afirmou que pessoas vacinadas contra a dengue há mais de 21 dias podem ficar tranquilas, pois já estão protegidas pelos benefícios observados nos estudos do imunizante. Segundo ele, a vacina demonstrou cerca de 65% de proteção contra a dengue e mais de 80% contra formas graves da doença. Já quem recebeu a dose há menos de 21 dias deve procurar atendimento caso apresente sintomas incomuns. O presidente do Instituto destacou que a relação entre vacina, eventos adversos e óbitos ainda está sob investigação e que a suspensão temporária determinada pelo Ministério da Saúde visa garantir uma avaliação mais aprofundada da segurança do imunizante.
13: Vamos com as últimas notícias do mercado financeiro.
1: Mercado financeiro. Tudo sobre a Bolsa de Valores.
13: O Banco Mundial reduziu a previsão de crescimento global para 2026 a 2,5% devido à guerra no Oriente Médio e afirmou que a expansão pode desacelerar para apenas 1,3% caso as interrupções no abastecimento de energia se revelem mais graves e sejam acompanhadas de tensões significativas do mercado financeiro. O crescimento global atingiu quase 3% no ano passado, um aumento de 0,2 ponto percentual em relação à estimativa de janeiro. A previsão para 2026 é 0,1 ponto percentual inferior à de janeiro, a mais baixa observada desde o início da pandemia de Covid no final de 2019.
12: A Genial Investimentos iniciou a cobertura da Multiplan MULT3 com recomendação de compra e preço-alvo de R$ 37,00 para as ações, destacando a qualidade dos ativos da companhia e a capacidade de crescimento nos próximos anos. O valor estipulado para o papel representa um potencial de valorização upside de aproximadamente 31% frente à cotação atual de R$ 28,35. A Genial, inclusive, projeta avanço anual médio de 5,2% no NOI, que é o resultado operacional líquido dos imóveis nos próximos 5 anos para a empresa.
13: Obrigada pela companhia, te espero amanhã.
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1: 2:09. 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

0: A Oriente FM informa a hora certa.
1: Oriente FM.
2: 2:38.
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1: 15 horas.
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1: Vamos lá, esse é o Puro Sertanejo. Muito obrigado pelo seu carinho. Muito obrigado. Aqui é o Fernando Leme. Bora, segunda-feira maravilhosa, bom início de semana, hoje é dia 15.
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1: Vamos a alguns fatos que marcaram época no Brasil e no mundo na data de hoje, em 1215. Pressionado por uma revolta de nobres, o rei João da Inglaterra, também conhecido como João Sem Terra, assinou a Magna Carta. Em 1844, Charles Goodyear recebeu a patente de vulcanização, um processo usado para fortalecer a borracha. Em 1904, por causa de um incêndio a bordo, o vapor General Slocum afundou em Nova York, matando cerca de 1000 pessoas. Em 1954, foi fundada na cidade suíça de Basileia a União das Associações Europeias de Futebol. Em 62, o Acre passou a ser uma das 27 unidades federativas do Brasil. Em 1969, a TV Cultura entrou no ar em São Paulo. Em 1971, cerca de 200 cidades do país começaram a colocar em prática o movimento brasileiro de alfabetização, que é o Mobral. Em 77, o Congresso Nacional aprovou a lei que permitiu o divórcio. E em 1989, o músico Lobão, ele foi preso por ter saído do país enquanto cumpria pena em regime de prisão aberta. Hoje é aniversário do goleiro de futebol Oliver Kahn. Também Neil Patrick Harris, ator. Ellen Hunt, atriz. O cantor Ralph. O ator James Belushi. São esses que eu tenho aqui. E hoje, segunda-feira, hoje dia 15, nós estamos comemorando o Dia Mundial de Conscientização da Violência contra a Pessoa Idosa. Hoje é também o dia do Sagrado Coração de Jesus e é o dia do paleontólogo. E é dia de curtir o Cai no Laço.
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1: 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E vamos lá, conferindo aí a nossa programação. Segue.

0: está em verde e amarela. Estava, né, pelo menos esse final de semana, tomada de brasileiros no esquenta para a estreia da seleção brasileira na Copa do Mundo. Na festa da espera, um grupo de brasileiros protagonizou uma cena que emocionou a internet ao cantar Evidências, clássico do Chitãozinho e do Chororó, que atravessa gerações, tudo na terra do Tio Sam. E o momento ele foi registrado pela criadora de conteúdo brasileira, Marcela Montelato, que é o arroba @MA_Montelato com dois L's, que compartilhou o vídeo nas redes sociais. De repente, se você tiver curiosidade, assiste lá pra você ver.
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0: Felipe Araújo e DJ Toneto. Os cowboys tá muito louco, filho.
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1: Maravilha, um ótimo dia para cada um de vocês aí. Seguimos com o nosso programa. É hora de mandar aquele salve, aquele abraço para a galera que tá na sintonia. A Marli e o Henrique no trabalho. Sabrina Alves, obrigado pelo carinho. Neco, o Ivo, a Jéssica, o Silvio e o Bruno Reis também estão acompanhando o nosso programa aí. Um grande alô para vocês aí.
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1: 15 horas e 17 minutos.
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1: 15 horas e 20 minutos.
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0: a gente segue por aqui com muita música boa. E como é bom saber que você tá aí junto com a gente na 98,3.
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0: Essa é a trilha sonora da sua programação. Vamos lá, continua.
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agora é nome de rua em Nova York, sabia? Uma das grandes homenagens a ele na Copa do Mundo de 2026 nos Estados Unidos. Quem passa pelo cruzamento entre Shea Road e Meridian Road, lá no bairro do Queens, agora encontra uma placa especial com o nome do eterno rei do futebol brasileiro. A homenagem é temporária. A placa ela foi instalada nesta semana para poder celebrar o início da Copa, que começou na quinta-feira e hoje terá estreia, e teve, né, melhor dizendo, a estreia da seleção brasileira no último sábado contra o Marrocos. E a iniciativa da Rua Pelé reuniu conselheiros da cidade de Nova York e fãs do futebol durante uma cerimônia simbólica que chamou a atenção de turistas e brasileiros que vivem nos Estados Unidos.

0: hoje também é dia de mandar aquele alô, aquele abraço bacana pra quem tá na sintonia da nossa programação. Alô, Maria do Carmo, obrigado pelo carinho. Claudineia também, o Adão. Quem tá com a gente é o Lucas Teixeira. A Letícia também, obrigado pelo carinho, pela audiência. Mariana, né? E a Márcia Regina também tá por aí? Valeu, obrigado!
1: Pera, vamos faturar rapidinho, mas a gente já volta.
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1: 15 horas e 41 minutos.
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0: E vamos lá, conferindo aí a nossa programação. Segue
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você está acompanhando o nosso programa com muita música boa, muitas informações também, né, do Brasil e do mundo, e as suas participações através do WhatsApp, vai mandando aí, porque daqui a pouquinho rola aquele salve, daqui a pouquinho vai rolar aquele super alô.

0: Que bom que você está acompanhando o nosso programa e aí já mandou seu alô, está pedindo música, está mandando alô, vamos lá, vamos registrando aqui as participações, meu amigo Gil, a Maria Angélica, a Suzana também, a Rosa, a Elaine Arantes, o Francisco Araújo também está acompanhando o nosso programa aí, obrigado pela audiência, já tem mais alôs, tá?
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0: 15 horas e 55 minutos.
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0: Sempre com o melhor do som, o som que você gosta. Olha, você pode continuar participando aí, mandando seu WhatsApp para nossa programação. O número é 33997096596. Essa é a Rádio Oriente FM. Manda aí o seu WhatsApp pra gente, vai lá.
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0: E vamos lá, a sequência de músicas por aqui não para.

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1: É a música mais gostosa no seu rádio. Obrigado pela audiência. Continue participando aí através do WhatsApp, porque daqui a pouquinho vai rolar aquele salve. Daqui a pouquinho vai rolar aquele alô pra quem tá acompanhando a nossa programação. Obrigado aí pela audiência. Vamos lá, a música continua.

0: Essa é a Rádio Oriente FM 98,3. Obrigado pelo carinho, obrigado pela sintonia. Mandando um alô lá pro pessoal de Cândido Sales, na Bahia. Lá eles conseguem ouvir a gente. Olha só onde a rádio chega, rapaz. Cachoeira de Pajeú também. Alô, Divisópolis, obrigado pelo carinho.
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0: tá na hora de mandar alô pra quem tá mandando WhatsApp aí pra nossa programação. A Helena Brito, obrigado pelo carinho. A Mari, também na sintonia. Nayara. Alô, Margarete. O Paulo também tá na sintonia. Um grande abraço pra você aí. Aline. E a Maria de Fátima também diz que tá adorando a programação. Obrigado pelo carinho aí, tá? Daqui a pouquinho rola mais alôzinho pra moçada que tá na sintonia.
1: Pera lá, gente. Eu já volto. Já volto. Que bom ter você junto com a gente por aqui, viu?
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1: 16 horas e 14 minutos.
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4: É 16 horas e 18 minutos.
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0: uma verdadeira heroína. Uma mulher salvou a vida do vizinho que sofreu um ataque cardíaco de madrugada. Desesperado, o filho dele, de apenas 12 anos, saiu pelas ruas pedindo socorro e tocou o interfone da casa da desconhecida. M. Pai dormia tranquilamente quando foi acordada pela campainha às 3 horas da manhã do último sábado. Pela câmera de segurança, ela viu um garoto assustado implorando por ajuda porque o pai estava desacordado dentro de casa. Sem pensar duas vezes, ela correu com o menino até a residência da família. Corremos para dentro da casa e vimos o pai dele desacordado, contou a M. emocionada. Ela ligou para o serviço de emergência 911, seguiu as instruções do atendente, fez a ressuscitação cardiopulmonar enquanto aguardava a chegada dos paramédicos e conseguiu salvar o homem. Durante 10 minutos, a mulher fez compressões torácicas sem parar. Eu continuei fazendo até que os socorristas chegaram e assumiram, disse ela. A instrutora de primeiros socorros, a Tina Ryan, elogiou a atitude da mulher e destacou que ela foi essencial para salvar a vida desse homem. Olha aí, cara.
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0: E vamos lá, conferindo aí a nossa programação. Segue.

0: Bora. Aquela música maravilhosa que você gosta, rola aqui na nossa programação. Nosso muito obrigado pelo seu carinho, pela sua audiência. Continue pedindo a tua aí através do nosso WhatsApp. Daqui a pouquinho a gente vai mandar aquele alô pra galera toda que tá na sintonia aí. E claro, sua canção também rola aqui na nossa programação, né? Muito bom saber que você tá aí. Esteja você em casa, no seu trabalho, esteja você aí dando uma caroninha pra gente no teu carro, no teu caminhão. Nosso muitíssimo obrigado pela tua audiência. Vamos lá, a programação não para.
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1: Piscininha, já vou estar de barulho. Pra você que tá acompanhando o nosso programa aí, desejo pra você um dia sensacional, com muita música boa. E é hora de mandar alô. A Erika Reis tá na sintonia da nossa programação. Quem tá com a gente também é a Eliana. A Mariana também tá acompanhando a gente. Obrigado, a Mirella. Alô, Marina Ribeiro, a Kelly, a Gláucia. Valeu pelo carinho. Muito obrigado pela audiência de cada um de vocês. Continue ligado na Rádio Oriente FM. 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
1: 16 horas e 43 minutos.
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10: 16:46.
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10: Sensacional! Para você que tá aí no trabalho, nosso muito obrigado pelo carinho. Tô sabendo que tem bastante gente com o radinho ligado aí no trabalho, em casa, no seu carro dando uma caroninha. Boas festas para todos vocês aí. Vamos lá, o programa não pode parar, o programa por aqui segue.
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10: E vamos lá, porque por aqui é só música boa.
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1: Aquela música que você gosta, na melhor programação do seu rádio. Você participa, você pede, a gente, né, vai anotando aqui os pedidos musicais, mandando para o programador e a qualquer momento rola na nossa programação. Vamos nessa, a música continua.

0: É isso, muita música boa no seu dia. E também aqueles alôzinhos pra quem mandou WhatsApp aí pra nossa programação. Vamos lá? A Edivana Teixeira tá na sintonia, Zenil também. O Emerson, obrigado pelo carinho. A Neuza Vieira. Alô, Maria da Penha, grande beijo pra você. A Elaine Cristina também tá acompanhando o nosso programa. Alô, Luiz Antônio, um abraço pra você. Gente, daqui a pouquinho você continua curtindo sucessos por aqui. Não sai daí não, que eu já volto.
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1: 17 horas e 1 minuto.
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1: Oriente. 17 horas e 4 minutos.
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2: Maravilha, maravilha, maravilha. Hoje, que dia é? Hoje é segunda-feira, hoje é dia 15. Estamos no ar com mais uma edição do Babados e Fofocas. Se você não participou ainda, vamos anotar aí o nosso WhatsApp. 33 99709-6596. Esse é o WhatsApp da Oriente FM. Participa aí.
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2: E vamos seguindo por aqui, a Gi tá do meu lado, tudo bem, Gi?
15: Oi, tudo certinho, Fernando?
2: Dica do dia.
15: Hoje eu vou dar sequência nas diquinhas que eu comecei semana passada, porque tem muita, mas muita dica utilizando bicarbonato na culinária. Então vou trazer mais uma dica sensacional hoje.
2: Bora lá, então, primeira fofoca.
15: E bora de fofoquinha. Eu tô aqui no spin-off, né? Kim Kardashian protagoniza uma gafe no GP de Mônaco e o piloto reage, né? A Kim, ela voltou a movimentar as redes sociais após protagonizar uma cena inusitada durante o GP de Mônaco. Dias depois de viralizar por usar uma toalha deixada para Kimi Antonelli, né, no pódio, a empresária acabou virando alvo de uma brincadeira feita pelo próprio piloto da Mercedes, que decidiu comentar o episódio com muito bom humor, né? A situação aconteceu após a vitória do italiano na etapa disputada, né, no último dia 7. Durante as comemorações, a Kim pegou uma toalha que havia sido deixada para o vencedor se secar e a utilizou para enxugar o rosto. Gesto que rapidamente repercutiu, né, entre fãs ali da Fórmula 1 e seguidores da Socialite. Durante o final da semana corrida, a empresária circulou também pelo paddock, né, acompanhada aí de convidados, familiares, incluindo a Khloe, né, Kardashian, irmã. E após o encerramento da prova vencida, a empresária se aproximou do pódio para acompanhar a celebração do piloto. Aí foi nessa hora que ela pegou, né, a toalha para se secar. O vídeo rapidamente repercutiu entre os fãs, que aproveitaram a situação para fazer piadas do episódio. Olha, a Kim vai lançar uma marca de toalhas agora, né? A interação ajudou a transformar o caso em um dos assuntos mais comentados envolvendo celebridades e Fórmula 1 nos últimos dias. E aproveitando o alcance do assunto, a Mercedes publicou um vídeo bem humorado com Antonelli, né, no último dia 10. No conteúdo, o piloto aparece perguntando sobre o paradeiro da sua toalha e chega a envolver o companheiro de equipe, né, na brincadeira. Nos comentários, os seguidores elogiaram o senso de humor da equipe e do piloto. Alguns chegaram a fazer trocadilhos, né, com o reality show da família Kardashian, enquanto outros sugeriram que a toalha teria se tornado uma das peças mais valiosas no fim de semana em Mônaco.
16: Daqui a pouquinho tem mais, é hora de música, ótima segunda pra você.

0: babados e fofocas com muita música boa. A Gi tá aqui do meu lado, trazendo as informações e a dica do dia também, né, Gi?
1: Isso, Fernando. Mais um truquezinho sensacional usando bicarbonato de sódio na culinária.
0: Boa, já já.
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0: Vamos seguindo com o nosso programa. Obrigado pelo carinho, muito obrigado pela sua sintonia. É hora de fofoca.
1: Continua aqui no spinoff.com.br. A Bruna Biancardi aluga mansão milionária nos Estados Unidos durante a Copa, né? A Bruna chamou a atenção aí dos seguidores ao compartilhar registros da rotina nos Estados Unidos durante a Copa do Mundo 2026. Hospedada numa mansão avaliada em cerca de 30 milhões de reais, a influenciadora tem mostrado momentos ao lado das filhas, familiares e amigos enquanto acompanha o Neymar no torneio, né? Entre os destaques exibidos nas redes sociais estão os amplos espaços da residência, localizada no condomínio de luxo em Orlando. O imóvel ele impressiona pelo tamanho e pela estrutura voltada ao entretenimento, servindo como base da família durante a competição. A mansão possui 3 andares, 13 quartos, 15 banheiros e capacidade para acomodar até 32 pessoas, né? Além disso, conta com piscina, cinema privativo, academia, brinquedoteca, simulador de golfe, salas de jogos e até uma pista de boliche exclusiva.
0: As fofocas não param por aqui, já tem mais.
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8: 17:20.
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1: 17:22.
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1: Dezessete horas e 23 minutos.
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0: Vamos lá, vamos seguindo. Ótima segunda, bom início de semana. Olha, você pode continuar participando aí, mandando seu WhatsApp para nossa programação. O número é 33997096596. Essa é a Rádio Oriente FM. Manda aí o seu WhatsApp pra gente, vai lá.
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0: E dá-lhe mais fofoca.
2: Tô aqui no R7, na aba de entretenimento. E a filha da Heloísa Percé assusta os seguidores ao mostrar o princípio de uma paralisia facial. Quem acompanhou os stories, né, da Luísa Percé levou um susto junto com a humorista. A filha da Heloísa, ela apareceu nas redes sociais mostrando que enfrentou um princípio de paralisia facial enquanto gravava o seu programa, né, Nepograma. Mas como boa filha de humorista, ela resolveu encarar a situação com ironia, né? Ao compartilhar um vídeo dos bastidores, a Luísa apresentou o problema como se fosse mais uma integrante da equipe. Olha, bastidores da gravação do Nepograma e um convidado especial. Minha paralisia na cara. Se persistirem os sintomas, né, o médico deverá ser consultado. Nas imagens, a apresentadora contou que começou a perceber alterações no rosto durante as gravações. Estamos aqui gravando o Nepinho, terceiro dia de gravação, e eu estou começando a ter uma paralisia na cara. Olha isso, gente, que bacana. Em seguida, a Luísa mostrou que estava com dificuldades para movimentar um dos lados do rosto. Dia 1 da paralisia começou assim: não estou conseguindo agora fechar a boca, esse lado não está ficando, né? Em outro momento do vídeo, ela aparece fazendo exercícios faciais orientados por vídeos no celular, incluindo sorrir, mostrando os dentes, sorrir sem mostrar os dentes, fazer bico e tentar encher as bochechas de ar. E parece que a estratégia deu certo. Pouco tempo depois, a Luísa voltou às redes para comemorar a melhora e tranquilizar os seguidores. Olha, eu fiquei curada, eu me curei, né? No fim das contas, o convidado especial até apareceu sem ser chamado, né? Mas acabou deixando a gravação mais cedo do que esperado.
0: Daqui a pouquinho tem mais fofoca pra você. Vamos de música?
3: Sim. Ai, moleque, isso aqui tem um serinho de sucesso, eu tô achando.
4: Joga o Sabe Murilo e...

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1: Mais músicas pra você, mais informações, é Balados e Fofocas dentro de mais alguns minutinhos, a dica da Gi.
2: Quando as dicas são boas, a gente dá sequência e vamos continuar com diquinhas do nosso querido bicarbonato de sódio, né, na culinária.
1: Boa, já já, vamos de música.
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4: Mari Fernandes, Marino Pazinho, ao vivo.

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1: Vamos seguindo com muita música boa, muitas informações, muitos alunos também e fofoquinhas.
2: Continua aqui no R7 e o Celton Mello levou uma invertida após criticar a seleção brasileira. Não que era para ser apenas um desabafo, acabou virando uma verdadeira prorrogação nas redes sociais. O Celton, ele resolveu abrir o coração sobre a sua falta de empolgação com a Copa do Mundo, mas encontrou uma torcida organizada de críticos pelo caminho. Numa publicação no Facebook, o ator ele confessou que já não acompanha a seleção brasileira como antigamente e revelou sentir falta dos tempos em que nomes como Ronaldinho Gaúcho e Romário brilhavam no campo, né? Nenhum interesse na Copa do Mundo, nem sei quando a gente joga. Parei no Ronaldinho Gaúcho, Adriano, Romário, Ronaldo, Cafu, Kaká, etc. É o que ele escreveu, né? O Celton, ele ainda explicou que não consegue mais se identificar com os jogadores atuais e fez um questionamento aos seguidores. Não há mais amor pela camisa, nem paixão em defender o país. Não me contagiam, não me pegam mais. Alguém assim? É, e a resposta veio, gente. Só que não foi exatamente o que ele esperava, né? Entre os comentários, muitos internautas decidiram rebater o ator sem cerimônia. Olha, ninguém tem interesse em você também, ainda bem. Vem, Hexa, né? Disparou um, olha. Tomara que os jogadores não fiquem sabendo da opinião do Celton Mello. Podem ficar preocupados, né? Ironizou outro. Mas, nas premiações, quer ser apoiado. Bem seletivo, né? Escreveu um terceiro. Complicado, né, gente?
1: Já, já tem mais.
3: Pessoal, bora fazer uma pausa e eu volto já, já com mais uma super sequência. Me espera que eu espero você também.
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1: 17:43.
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0: 17:45.
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2: Seguimos com o programa Boa Segunda, Rádio Oriente FM, sucesso o tempo todo.
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2: Hoje é dia 15 e meio, hein? Estamos no meio do mês de junho já, meu Deus do céu, e a fofoca não para.
4: Pia Zahara, filha da Angelina Jolie e do Brad Pitt, entrou na justiça para remover oficialmente o sobrenome do pai dos seus documentos. Segundo informações divulgadas pela revista Intouch e também pela Page Six, né, no último dia 9, a jovem de 21 anos deseja passar a se chamar Zahara Jolie. A decisão ela não chega a ser uma surpresa, né? Nos últimos anos, a Zahara já vinha adotando apenas o sobrenome da mãe em ocasiões públicas, incluindo a sua entrada na fraternidade no Alpha Kappa Alpha em 2021. E a recente formatura do curso de psicologia, né, na qual a ausência do Pitt foi notada. Uma audiência sobre o caso, né, tá prevista para acontecer no dia 28 de setembro. E a Zahara não é a única filha do ex-casal a entrar judicialmente para retirar o sobrenome do pai dos documentos. Recentemente, eu acho que é Maddox, né, o que se pronuncia. Tô meio por fora da pronúncia do nome. Enfim, que é o filho da Angelina e do Brad, né, também busca excluir aí o sobrenome do pai legal. Realmente deu início a um processo semelhante. Que coisa, né, gente? Às vezes a gente vê as coisas do lado de fora, a gente pensa que é tudo mil maravilhas, né? Tá aí a prova de que não é.
2: Boa! Vamos lá, a música não pode parar.
5: Sucesso, Jean Giovanni, Bruno Marrone.
6: Nós.

0: Mais músicas para vocês, muita informação, mais alôs e abraços e já já a dica do dia da Gi.
1: Truquezinho utilizando bicarbonato de sódio na tua cozinha.
0: Boa, já já.

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1: Vamos lá, seguindo com o nosso programa, nosso muito obrigado, viu, pela sua sintonia, nosso muito obrigado pelo seu carinho, nosso muito obrigado pelo seu... né? Muito obrigado aí pela sua audiência. Gi, agora é hora da dica do dia, manda aí.
2: Segundou e eu vou continuar com as diquinhas que a gente deu início na semana passada, porque elas estão muito legais, né? Mais uma diquinha aí, utilizando bicarbonato de sódio na nossa cozinha. Hoje em especial para te ensinar a fazer cebolas caramelizadas em minutos. O que que acontece, gente? Caramelizar cebola do jeito certo, você vai levar ali de meia hora, pelo menos 45, 50 minutos de paciência no fogo baixo. Se você colocar bicarbonato de sódio, você vai reduzir o tempo pela metade, gente. Então, como que funciona? A reação, né, de Maillard, acho que é assim que se pronuncia, o processo químico que doura e traz sabor aos alimentos, acontece muito mais rápido em ambientes alcalinos, que é isso que o bicarbonato de sódio vai fazer, alcalinizar aquele ambiente. E a medida é, você vai adicionar 1/4 colher de chá de bicarbonato para cada 1/2 quilo de cebola, logo no início do refogado. Elas vão soltar água mais rápido, amarelar e amolecer, né, em tempo recorde. Então, se você levaria aí 40 minutos, né, pra fazer uma cebola caramelizada, com o truquezinho do bicarbonato de sódio, você vai levar 20 minutinhos. Sensacional, né?
1: Maravilha! Só diquinha boa pra você. Amanhã, Gi traz mais uma.
2: Isso aí!
1: Valeu, Gi! Rádio Oriente FM, obrigado pela sua audiência.
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0: 18 horas.
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2: O anjo do Senhor anunciou a Maria, e ela concebeu do Espírito Santo. Ave Maria, cheia de graça, o Senhor é convosco. Bendita sois vós entre as mulheres, e bendito é o fruto do vosso ventre, Jesus. Santa Maria, Mãe de Deus, rogai por nós, pecadores, agora e na hora de nossa morte. Amém. Rogai por nós, Santa Mãe de Deus, para que sejamos dignos das promessas de Cristo. Oremos. Infundi, Senhor, como vos pedimos, a vossa graça em nossas almas, para que nós, que pela anunciação do anjo, vimos ao conhecimento da encarnação de Jesus Cristo, vosso Filho, por sua paixão e morte, sejamos conduzidos à glória da ressurreição, pelo mesmo Cristo, Senhor nosso. Amém.
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2: 18 horas e 4 minutos.
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2: Oriente. 18 horas e 5 minutos.
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0: Pois bem, vamos lá. Segunda-feira, 15 de junho, metade do caminho aí, o começo de novas oportunidades. Pois é, 15 de junho, nós chegamos exatamente à metade do mês. Parece que foi ontem que junho começou. E já estamos diante de um daqueles momentos que nos convidam a olhar para trás, começar a avaliar os nossos caminhos percorridos e, principalmente, enxergar tudo aquilo que ainda pode ser conquistado. Porque talvez os primeiros 15 dias não tenham sido como você imaginou. Talvez alguns planos tenham ficado pelo caminho. Algumas metas ainda estejam distantes ou algumas dificuldades tenham surgido sem aviso. Mas a beleza da vida está justamente nisso. Ela sempre nos oferece uma nova oportunidade para poder começar. E a segunda-feira não chega para cobrar o que ficou para trás. Ela chega para lembrar que ainda existe tempo. Tempo para poder corrigir rotas, para poder recuperar sonhos, para fortalecer a fé e também para acreditar novamente em si mesmo. O frio típico dessa época do ano nos ensina uma importante lição. Enquanto lá fora as temperaturas caem, dentro de nós deve permanecer acesa a chama da esperança. Afinal, são os dias mais frios que nos fazem valorizar o calor de um abraço, o carinho da família, a companhia dos amigos, os pequenos momentos que realmente importam. Que essa nova semana seja marcada por atitudes positivas, por palavras gentis e pela coragem de continuar. Não importa a velocidade da sua caminhada, o importante é não desistir, né? A metade de junho não representa o fim de nada, pelo contrário, ela mostra que ainda há muito caminho pela frente, muitas histórias para poder escrever, muitas bênçãos para poder receber e também muitas vitórias esperando por você. Respire fundo, agradeça por estar aqui, siga em frente, porque a sua melhor versão ainda está sendo construída. Tenha uma excelente segunda-feira, uma boa semana, aquela semana cheia de luz, de fé e de muitas realizações para você e para os seus.
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0: hoje
1: atrás da outra. Menos intervalos, mais música boa, muita informação do Brasil e do mundo. Muitos alôs também. Vai mandando seu WhatsApp aí pra gente. Aqui você fica muito bem informado e ouvindo a melhor programação musical. E a música não para. Vamos lá.

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1: Alô, pessoal de Santa Cruz de Salinas, Curral de Dentro e também Ninheira. Muito obrigado pelo carinho, muito obrigado pela sintonia de cada um de vocês aqui na Oriente.

0: vamos seguindo, né? Vamos seguindo aí com a nossa programação nesse dia sensacional. Pra você que tá acompanhando a gente aí pedindo música, também vai acompanhar os seus alôs, tá? A Lucineia Ramos tá na sintonia. Laís, o Claudinei também, a Denise, o Afonso. Alô, Rodrigo, aquele abraço. E o Ricardo Soares também tá acompanhando a gente lá do trabalho. Grande abraço pra vocês. Vamos lá, gente! Pra você que tá online aí, obrigado pelo carinho, né? Pra você que tá em casa, no carro, interage com a gente. Já já eu volto.
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1: 18 horas e 20 minutos.
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2: E a idade nunca foi motivo para parar. Aos 102 anos, um homem chamado Antônio Medeiros mantém a rotina que surpreende. Ele dirige, ele malha de segunda a sexta-feira também, acorda cedo, pega o próprio carro e vai até a academia que fica no SESI em Bauru, cidade de São Paulo, para poder treinar e ver os amigos. O aposentado, ele pratica atividades físicas há décadas e acredita que os exercícios foram fundamentais para poder chegar a essa fase da vida com autonomia, disposição e também qualidade de vida. E a rotina dele começa antes do sol nascer. Caramba! De segunda a sexta-feira, seu Antônio segue praticamente o mesmo ritual. Ele acorda ainda de madrugada, cuida da própria casa, toma água e se prepara para mais um dia de treino. Poxa, 102 anos, hein? Fazendo exercícios. Tá melhor que eu.
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3: Ó. 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
1: Que dia maravilhoso e que dia sensacional, porque você está aí acompanhando a nossa programação. Nosso muito obrigado pela sua audiência. É muito bom saber que tem assim, ó, um monte de gente ouvindo a gente por toda a cidade. Obrigado pelo carinho, muito obrigado pela sua sintonia. Vamos nessa, a música não para.

0: Sensacional, é uma atrás da outra. Fala a verdade, é só música boa aqui na nossa programação, na programação da Oriente. Aliás, só lembrando, né, você que tá aí na sintonia, que você pode mandar um WhatsApp aqui pra nossa programação e pedir a sua música. O número do nosso WhatsApp é 33997096596. Também através da nossa página no Facebook, que é o www.facebook.com/RedeOrienteFM. Vai lá, segue a gente.
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0: dia gostoso e que dia maravilhoso, ainda mais sabendo que você tá aí em nossa companhia, né? Vamos lá, tá na hora de mandar alô, deixa eu ver quem tá mandando WhatsApp aí pra nossa programação. João Anésio, um abraço pra você, obrigado pelo carinho. Vanderli Aparecida, grande beijo. A Marlete também tá na sintonia. Franciscas Lisboa, a Marli, Helena, alô Luciana Almeida, grande beijo pra você. Daqui a pouquinho tem mais. Continue ligado na Rádio Oriente FM, sucesso o tempo todo.
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0: A Oriente FM informa a hora certa. 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
1: 18 horas e 44 minutos.
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2: 18 horas e 47 minutos.
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2: Mais músicas pra você, só aqui na nossa programação. E que bom que você tá acompanhando a gente, né? Vai mandando o teu WhatsApp aí, porque daqui a pouquinho vai rolar aquele alô bem bacana pra todo mundo. Aqui tem muita informação e muita música pra você. E como é bom saber que você tá aí junto com a gente, na 98,3.
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2: E vamos lá, se prepara aí, porque tem muito mais sucesso chegando.
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Sensacional, tá vendo aí, né? Só musicão pra quem tá acompanhando a nossa programação nesse dia maravilhoso. Continue participando da nossa programação, porque daqui a pouquinho eu vou mandar aquele alô sensacional pra você. Vamos lá, a música continua.

0: achar alguém aí, por favor.
1: Pelo amor de Deus.
0: Muito obrigado, gente.
2: E tem mais música chegando pra você aqui na Rádio Oriente FM.
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1: Mais músicas e mais informações. Coisa boa saber que você está acompanhando a gente. É hora de registrar as participações. Então vamos lá. Deixa eu ver quem está comigo aqui. O Antônio Rodrigues, a Jaqueline também, a Patrícia. O Davi, obrigado pelo carinho. Alice. Alô, Adriana Campos, aquele abraço. E o Célio Medeiros também está pedindo um modão aqui. A gente vai tocar, tá bom? Daqui a pouquinho tem mais alôs.
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1: Está no ar a Voz do Brasil. As notícias do governo federal que movimentaram o país no dia de hoje.
2: Boa noite.
0: Boa noite para você que nos acompanha em todo o país.
2: Segunda-feira, 15 de junho de 2026.
0: Vamos ao destaque do dia: transporte público coletivo.
2: Novo marco regulatório é sancionado pelo presidente Lula.
0: Ele muda as formas de financiamento do sistema e moderniza a regulação sobre as empresas que operam para melhorar a qualidade do serviço.
2: Na nossa entrevista do dia, nós conversamos com o secretário nacional de mobilidade urbana, Marcos Daniel dos Santos.
3: A gente tem nessa norma, ela abarca desde uma linha de trem ao metrô, a um corredor de ônibus, a um ônibus convencional, a um micro-ônibus, a serviços de barca. Então, precisa de diretrizes nacionais para que a população possa ser atendida com a qualidade que merece.
0: Você vai ouvir também: presidente Lula chega à França para participar da reunião do G7.
2: O presidente já teve hoje reuniões com os presidentes da Suíça e da França.
0: E vai discutir nos próximos dias a reforma de organismos como a OMC, regulação da inteligência artificial e regras para exploração de minerais raros.
2: E ainda, educação.
0: Estão abertas as inscrições para o Sisu Mais, uma nova oportunidade para quem fez o Enem e não foi selecionado na etapa regular. Gabriela Noronha.
4: Será uma espécie de repescagem das vagas que não foram preenchidas na etapa regular. Estão sendo ofertadas 9.436 vagas em 532 cursos.
2: E desenrola FIES, já renegociou 5 bilhões e 300 milhões em dívidas de ex-estudantes, com descontos de até 99%.
0: Hoje, na apresentação da Voz do Brasil, Mariana Jungmann e Luciano Seixas.
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0: O presidente Lula já está na França, onde participa como convidado do encontro do G7, formado por Alemanha, Canadá, Estados Unidos, França, Itália, Japão e Reino Unido, principais economias desenvolvidas do mundo.
2: Além de reuniões bilaterais, o presidente vai levar a contribuição brasileira para diversos temas discutidos pelo G7.
0: A repórter Luana Karen está lá na França, mas devido ao fuso horário de 5 horas a mais por lá, nós conversamos com ela mais cedo sobre as agendas do presidente. Vamos ouvir.
2: Oi, Luana, boa noite para você aí na França. Você está na cidade de Evian-le-Bain, né? O presidente Lula chegou à cidade hoje, mas antes ele passou por Genebra, capital da Suíça.
0: E ele já teve também os primeiros encontros bilaterais, né, com os presidentes da Suíça e da França. Conta pra gente como foram esses encontros, Luana. Boa noite.
5: Boa noite, Luciana e Mariana. Boa noite aos ouvintes da Voz do Brasil. É isso mesmo, a reunião de cúpula do G7 acontece em Evian-le-Bain, cidade francesa onde eu estou, situada às margens do Lago Lema, no leste da França. Antes de chegar aqui, ainda em Genebra, Lula teve uma reunião bilateral com o presidente da Suíça, Guy Parmelin. Eles falaram sobre comércio e se comprometeram a trabalhar para diversificar a pauta de exportações entre os dois países. À tarde, já aqui em Evian-le-Bain, o presidente Lula teve um encontro bilateral com o presidente da França, Emmanuel Macron. Os dois presidentes reiteraram os avanços positivos da cooperação em defesa, em especial o sucesso do Programa de Desenvolvimento de Submarinos, o PROSUB.
2: Luana, essa é a 10ª vez que o Brasil participa como convidado da reunião do G7. Quais são os temas que estão em destaque esse ano?
5: Pois é, Mariana, o encontro em Evian acontece logo após o anúncio do acordo de paz entre Estados Unidos e Irã, tema que deve fazer parte das discussões aqui. Além, claro, da guerra entre Ucrânia e Rússia. Também haverá espaço para conversas sobre disputas econômicas entre as grandes potências, segurança, saúde e inteligência artificial. O Brasil vai participar de 2 sessões plenárias no fórum. Na primeira, dedicada às parcerias internacionais para o desenvolvimento, Lula deve defender a manutenção dos recursos destinados à ajuda oficial aos países mais pobres. Na segunda sessão, com a presença brasileira, o debate será sobre crescimento econômico equilibrado. Neste tema, Lula deve voltar a defender a reforma das instituições internacionais criadas após a Segunda Guerra Mundial. É o que se costuma chamar de sistema de governança global, como os órgãos da ONU, a Organização Mundial do Comércio e outros. O Brasil vem defendendo que o formato desses organismos foi feito num outro contexto de mundo, em que existiam menos países. E daí a necessidade de reformas para aumentar a representatividade, especialmente no sul global. O secretário de Assuntos Econômicos e Financeiros do Ministério das Relações Exteriores do Brasil, embaixador Philippe Fox Drummond, explicou a postura do Brasil.
6: Como é que você tem um crescimento equilibrado com as estruturas de governança não reformadas? Um exemplo clássico disso é a OMC. Nós estamos fazendo um grande esforço, o Brasil, em conjunto com diversos outros países, para fazer uma reforma da OMC, e a reforma da ONU, das Nações Unidas, também é algo que cabe nesse texto.
0: Luana, o que deve sair de prático nessa reunião do G7?
5: Olha, Luciano, do encontro aqui em Evian devem sair 7 documentos com assuntos considerados prioritários pela presidência francesa. Entre eles está o combate ao narcotráfico, as questões de saúde e proteção online de menores de idade. O Brasil não participa das negociações finais desses textos, mas foi convidado a enviar contribuições. Outro tema considerado prioritário pela presidência francesa é a discussão sobre minerais críticos. E a posição brasileira é que os países produtores não devem se limitar a apenas exportar matéria-prima, mas também desenvolver cadeias produtivas locais capazes de agregar valor aos produtos, o que leva a mais geração de emprego e renda para a população. Também haverá um almoço na quarta-feira de trabalho entre os líderes do G7 e CEOs de empresas de inteligência artificial. O presidente Lula retorna ao Brasil na quarta-feira. Ariana e Luciano.
2: Obrigada, Luana. Karen, bom trabalho aí na cobertura da reunião de cúpula do G7 na França.
0: Neste fim de semana, o presidente Lula assinou a sanção de uma nova lei que vai promover mudanças profundas na gestão do transporte público em todo o país.
2: O novo marco legal do transporte público coletivo urbano vai modernizar o sistema e melhorar as formas de financiamento, que deixarão de ser ancoradas apenas na tarifa paga pelo passageiro.
0: Além disso, a regulação sobre as operadoras também será aprimorada, resultando em mais qualidade no serviço prestado.
2: Para explicar essas mudanças, nós conversamos hoje mais cedo com o secretário nacional de Mobilidade Urbana do Ministério das Cidades, Marcos Daniel de Souza Santos. Acompanhe. Olá, secretário. Vamos começar explicando para o nosso ouvinte o que é esse novo marco legal. Ele, pelo que eu entendi, ele dá diretrizes gerais, né, sobre todo o funcionamento do sistema de transporte público coletivo. Financiamento, planejamento de linhas, integração regional. O senhor pode explicar melhor para a gente?
7: Olá, Mariana, Luciano, tudo bom? Obrigado aí pela oportunidade da gente explicar um pouco sobre o marco legal que foi aprovado e sancionado nesse final de semana pelo presidente Lula. Esse texto de lei é muito importante porque quem faz acontecer o transporte público são os municípios nos seus territórios e os governos do estado, né? E há uma necessidade muito grande da gente fazer esse serviço melhorar no país, se expandir. E para isso ele precisa de normas e regras nacionais, que é a função da União. Então a lei ela cumpre esse espaço aí de atualizar, né, as normas para os municípios prestarem esse serviço para a população, prestarem com qualidade, financiar, organizar o serviço de transporte público. Parece simples, mas a gente tem nessa norma, ela abarca desde uma linha de trem ao metrô, a um corredor de ônibus, a um ônibus convencional, a um micro-ônibus, a serviços de barca. Então, o transporte público acontece de várias formas, em vários modos, em vários territórios, e precisa de diretrizes nacionais para que a população possa ser atendida com a qualidade que merece.
0: Um dos focos principais da nova lei é a questão do custeio, né? Ela propõe que esse custeio tenha outras fontes além da tarifa paga pelos passageiros. E também muda essa lógica, né, de preço dividido pela quantidade de passageiros transportados, não é isso, secretária?
7: Exatamente. A norma propõe a gente olhar o serviço de transporte, todos os modos, no território. Avaliar quanto custa, se ele é adequado, se está nas condições de qualidade para atender a população. E a partir desse custo, a gente entender que o poder público vai manter esse serviço funcionando.

0: do mundo. Então, é, quando a gente pensa o desenvolvimento das nossas cidades com o transporte, a gente tem que pensar os empreendimentos também com o olhar do usuário do transporte público e de toda a população.
1: É, se pensa no estacionamento, né, tem que pensar também na chegada do ônibus, enfim, do metrô.
0: Exatamente.
1: Agora,
0: eu acho que esse princípio é importante, de fato, para quem está planejando as cidades, né? É um olhar a mais, né? De não só pensar no trânsito, mas também pensar no transporte público.
1: Agora, secretário, para a gente encerrar, é importante a gente lembrar que tudo isso é feito com diretrizes.

0: da população, não. O governo federal dá diretriz, mas ele também entra financiando, dando assistência técnica, induzindo, que tem esse poder de fazer. Então, ele tem um papel também nessa lei, que é de dar esse suporte aos municípios e às regiões metropolitanas, mas esse protagonismo fica ainda com quem vive no território. A gente entende que é importantíssimo. E o marco legal coloca isso. Escutam a nível local, cobrem a nível local, venham também cobrar a nível de governo federal, mas entendo que as soluções vão partir de quem vive nos territórios.
1: Nós conversamos com o secretário nacional de mobilidade urbana, Marcos Daniel dos Santos. Muito obrigado, secretário, pela entrevista aqui à Voz do Brasil.
0: Eu que agradeço a oportunidade.
2: Mais de 9 mil vagas de graduação em universidades públicas.
1: Estão abertas essa semana as inscrições para o Sisu Mais, que vai preencher as vagas remanescentes da etapa regular do Sisu.
2: É a primeira vez que uma seleção desse tipo será realizada pelo MEC.
3: Os estudantes interessados em ocupar uma vaga em um curso de graduação em uma instituição pública de ensino superior terão mais uma oportunidade com o Sisu Mais. Será uma espécie de repescagem das vagas que não foram preenchidas na etapa regular do Sistema de Seleção Unificada 2026. É a primeira vez que o Ministério da Educação realiza o Sisu Mais. Estão sendo ofertadas 9.436 vagas em 532 cursos. Quem for classificado começa a estudar no segundo semestre. De acordo com o MEC, a adesão é voluntária. Cada universidade decide se participa e quais cursos disponibiliza. As inscrições para o Sisu Mais começaram nesta segunda-feira e vão até a próxima sexta-feira, 19 de junho, no site sisualuno.mec.gov.br. Ao acessar o sistema, deve ser feito o login da conta gov.br. O candidato poderá escolher até duas opções de curso, turno, local de oferta e instituição. Para se inscrever, o estudante precisa ter participado de uma ou mais edições do Exame Nacional do Ensino Médio nos últimos 3 anos e ter concorrido a vagas na etapa regular do Sisu 2026. Para a seleção, será considerada a edição do Enem com melhor média ponderada. Os resultados saem no dia 24 de junho. Gabriela Noronha, para a Voz do Brasil.
1: Alívio no bolso de estudantes que renegociaram dívidas pelo Desenrola Fiéis.
2: Após 30 dias de operação, o Ministério da Educação já contabilizou mais de 100 mil acordos firmados, o equivalente a 5 bilhões e 300 milhões de reais de dívidas renegociadas.
1: Aqueles que têm contratos firmados até 2017 e ainda não participaram podem aderir até o dia 31 de dezembro.
4: Após um mês de lançamento, o Desenrola Fiéis já implementou 100.209 renegociações de contratos do Fundo de Financiamento Estudantil, o Fiéis. Isso equivale a 5 bilhões e 300 milhões de reais em dívidas renegociadas em todo o país. O saldo das dívidas foi reduzido para 1 bilhão e 130 milhões de reais. Esse resultado reflete a adesão dos estudantes ao programa, que possibilita descontos de até 99% sobre o valor consolidado da dívida, conforme o perfil do contrato e o tempo de inadimplência. O Desenrola Fiéis tem potencial para beneficiar mais de 1 milhão de estudantes com contratos firmados até 2017 e que estavam na fase de amortização em 4 de maio de 2026. O prazo para aderir à renegociação vai até 31 de dezembro de 2026. Basta acessar os canais digitais dos agentes financeiros responsáveis pelo contrato. Com a confirmação do pagamento, ocorre a retirada do nome do estudante e dos fiadores dos cadastros de inadimplência. Com locução de Thaísa Vitória, reportagem Daniele Popov.
2: Na sexta-feira, nós falamos aqui na Voz do Brasil sobre o Move Brasil Entregadores Move Brasil Entregadores e Moto App, que vai facilitar a aquisição de bicicletas elétricas e motos para quem trabalha com entregas por aplicativos.
1: Mas o Move também está avançando em outras frentes.
2: No braço do programa voltado para aquisição de caminhões e ônibus, os financiamentos já estão sendo aprovados.
1: Só da linha do BNDES já foram contratados 3 bilhões de reais.
5: Modernizar a frota nacional de veículos pesados, de cargas e passageiros. Com esse objetivo, o governo do Brasil

0: disponibilizou 21 bilhões de reais em crédito para financiamento desses veículos dentro do programa Mover Brasil, caminhões e ônibus. A maior parte dos recursos será liberada via Tesouro Nacional. Somente dos recursos liberados via Banco Nacional de Desenvolvimento Econômico e Social, o BNDES, já foram contratados 3 bilhões de reais desde o fim de maio. O diretor de Desenvolvimento Produtivo, Inovação e Comércio Exterior do BNDES, José Luiz Gordon, fala sobre o andamento do programa.
1: Essa linha já está disponível, já está sendo utilizada. Taxas de juros ali que variam entre 11% e 12% ao ano, um instrumento que ajuda muito a capacidade de investimento, a renovação de frota, uma frota mais nova, mais eficiente ambientalmente.
0: A linha de crédito do BNDES já contabiliza quase 5 mil operações em 1.056 municípios de todas as regiões do país. A média por operação foi de R$1.300.000, sendo a maior parte destinada aos donos de frotas. Mas também já foram aprovados 43 milhões de reais para clientes autônomos em 104 operações. O caminhoneiro e diretor da Confederação dos Trabalhadores em Transportes Logísticos, Carlos Alberto Littdemer, fala dos pontos positivos da medida.
2: Um fundo garantidor, ele dá condição de que aquele caminhoneiro que não tenha um score ideal para o banco, né, ou não tenha as garantias necessárias para que realmente ele possa dar uma melhorada. Senão, fora isso, ele jamais conseguirá fazer qualquer forma de investimento. O alongamento do prazo, né, ele também é um facilitador, né?
0: As condições de financiamento variam conforme o perfil do beneficiário. Para transportadores autônomos, o prazo é de 120 meses, com 12 meses de carência. Para empresas de carga, o prazo para pagamento pode chegar a 60 meses, com 6 meses de carência. Já para empresas do setor de transporte de passageiros, o prazo é de 120 meses, também com 6 meses de carência. O programa prevê um limite de crédito de até 50 milhões de reais por cliente. Reportagem Cleide Lopes.
3: O governo do Brasil abriu crédito extraordinário de mais de 337 milhões de reais para intensificar a proteção florestal e o monitoramento ambiental.
4: A medida provisória foi publicada hoje e a verba vai ser executada pelo IBAMA e pelo ICMBio.
3: Do total, quase 195 milhões serão destinados para ações de prevenção e controle de incêndios florestais em áreas federais prioritárias e fiscalização ambiental.
4: Os recursos serão utilizados para despesas como mobilização de equipes, remuneração de brigadistas temporários e aquisição de equipamentos de proteção individual.
3: Foi incorporado ao SUS um novo tratamento para um tipo agressivo de leucemia.
4: E deve estar disponível aos pacientes no prazo de 6 meses.
5: A leucemia mieloide aguda é um tipo de câncer agressivo que afeta os glóbulos brancos na medula óssea. Entre os principais sintomas estão cansaço, anemia, infecções frequentes, perda de peso, febre, falta de ar, hematomas e sangramentos. Os pacientes do Sistema Único de Saúde com esse diagnóstico e que não podem se submeter à quimioterapia intensiva passam a contar a partir de agora com uma nova opção de tratamento. Trata-se da combinação de 2 medicamentos, venetoclax com azacitidina, incorporada ao SUS pelo Ministério da Saúde. O tratamento é indicado para pacientes adultos com leucemia mieloide aguda recém-diagnosticada. A medida beneficia principalmente pessoas idosas ou com condições de saúde que dificultam um tratamento convencional. A previsão do governo federal é que a nova terapia esteja disponível na rede pública em até 180 dias. Natália Kuzlik, para a Voz do Brasil.
3: Para ajudar no combate a crimes digitais contra crianças e adolescentes, foi criado um canal de denúncias pela Agência Nacional de Proteção de Dados.
4: O novo canal busca facilitar o recebimento de relatos sobre violações de direitos por parte das plataformas na internet, como falhas na aferição de idade e ausência de segurança por padrão.
3: Os relatos devem ser de casos específicos e não genéricos e relacionados ao descumprimentos administrativos previstos no Estatuto Digital da Criança e do Adolescente.
4: O objetivo é ajudar no monitoramento e fiscalização de plataformas digitais e empresas que atuam no ambiente virtual.
3: Para denunciar, basta preencher o formulário disponível na plataforma da agência em www.gov.br/ANPD.
4: Começou hoje o pagamento do abono salarial para os trabalhadores nascidos em julho e agosto.
3: Mais de 4 milhões de trabalhadores vão receber ao todo 5 bilhões e 500 milhões de reais com pagamentos realizados pela Caixa Econômica Federal.
4: O benefício varia de R$ 136 a R$ 1.621, de acordo com a quantidade de meses trabalhados no ano base 2024.
3: Tem direito ao abono aqueles que receberam remuneração média de até R$ 2.766 com cadastro no PIS/PASEP há pelo menos 5 anos.
4: Os valores ficam disponíveis para saque até o encerramento do calendário, em 30 de dezembro de 2026.
3: E essas foram as notícias do Governo do Brasil.
4: Uma realização da Secretaria de Comunicação Social da Presidência da República.
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4: Fique agora com as notícias do Poder Judiciário e do Congresso Nacional. Boa noite.
3: Boa noite para você e até amanhã.
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8: Supremo Tribunal Federal valida a inclusão automática de novos servidores federais em plano de previdência complementar. Para o STJ, a citação de empresa estrangeira por meio de representante no Brasil exige prova da representação. Oiapoque recebe ação itinerante da Justiça do Trabalho com serviços gratuitos à população. Boa noite, eu sou Walter Lima. O Supremo Tribunal Federal validou a inclusão automática de novos servidores federais em plano de previdência complementar. O plenário considerou que a regra é constitucional e não afasta o direito de escolha do servidor, que pode ser exercido posteriormente. Marcela Luiza.
9: Ao analisar o caso, o relator ministro Nunes Marques entendeu que a facultatividade prevista na Constituição está preservada, já que o servidor tem liberdade para decidir se deseja ou não permanecer no sistema. O ministro destacou que a legislação garante o cancelamento da inscrição a qualquer momento e prevê a devolução das contribuições com correção monetária nos casos de desistência em até 90 dias.
8: É nula a citação de empresa estrangeira por meio de suposta representante nacional sem prova concreta dessa representação. Essa decisão é do STJ, Fátima Uchoa.
10: A quarta turma do STJ deu provimento ao recurso especial da companhia coreana Hyundai Corporation para declarar nulos os atos processuais praticados desde a citação realizada por meio da Hyundai Caoa do Brasil em ação de cobrança, rescisão contratual e indenização ajuizada por empresa brasileira que alega não ter recebido acessórios de telefonia celular pelos quais pagou. A Justiça do Rio de Janeiro considerou válida a citação, mas o STJ entendeu que esse ato só seria válido se a representação tivesse sido comprovada, o que não ocorreu. Assim, sem representante formal confirmado, a Hyundai deveria ser citada diretamente na Coreia do Sul por carta rogatória. O voto que prevaleceu no julgamento foi o da ministra Isabel Galotti.
8: Equipes da Justiça do Trabalho e de órgãos parceiros chegam ao município de Oiapoque, no extremo norte do Amapá. É a itinerância Cidadania Aqui Com Você, para atender as aldeias indígenas. Rafael Silva.
11: As ações vão

0: Pela Justiça do Trabalho, além de receber orientações, os moradores da região também vão poder denunciar e resolver questões trabalhistas e previdenciárias e até solucionar conflitos. Mas vai ter também outros serviços, como emissão de documentos, orientações jurídicas diversas e atendimento na área da saúde.
1: Quatro legendas exibem propaganda partidária nesta semana. Programas vão ao ar na terça, quinta e no sábado, entre 19h30 e 22h30. Mariana Fabri.
2: Nesta semana, o Partido dos Trabalhadores, o Partido Liberal, o Partido Comunista do Brasil e o Partido Social Democrático exibem propaganda partidária nas emissoras de rádio e televisão. O tempo de propaganda depende do número de deputados federais eleitos pelo partido nas eleições gerais de 2022. Por isso, PT, PL e PSD têm direito a 10 minutos cada. Já o PCdoB conta com 5 minutos. A propaganda partidária promove o programa e as atividades do partido e divulga o posicionamento sobre temas políticos e sociais. Em anos eleitorais, como 2026, esse tipo de propaganda só é transmitida no primeiro semestre.
1: Governo Federal e FUNAI pagarão 10 milhões de reais por violações contra indígenas na década de 70 em Mato Grosso. A sentença também determinou a conclusão da demarcação em até 2 anos. Vanessa Pereira.
3: Depois de 50 anos, o MPF obteve a condenação na justiça contra o governo federal e a FUNAI por remover na década de 1970 indígenas Tapaiuna do território tradicional, próximo a Diamantino, em Mato Grosso. Na sentença, foi determinado o pagamento de indenização por danos morais e coletivos para a comunidade indígena no valor de 10 milhões de reais. A conclusão da demarcação das terras em até 2 anos e um pedido público de desculpas.
1: 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Boa noite.
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6: Eu sou Paula Groba.
7: E eu sou Ricardo Nakaoka.
6: E estes são os destaques de hoje do Jornal do Senado, que começa agora.
7: Senado pode analisar compensação para médico que prestar assistência durante voo.
6: Projeto endurece punição para quem induz crimes em escolas e shoppings.
7: Bombeiros podem passar a receber recursos de emendas da saúde.
6: Boa noite.
7: Boa noite.
6: Uma emergência médica a 10 mil metros de altura pode transformar um voo tranquilo em uma corrida contra o tempo. Nessas horas, a ajuda de um médico entre os passageiros pode fazer toda a diferença.
7: Para reconhecer esse trabalho voluntário, o Senado pode analisar um projeto que prevê algum tipo de compensação aos profissionais que prestarem socorro durante viagens aéreas. Os detalhes com o repórter Alexandre Campos.
8: Autor do projeto, o senador doutor Irã, do PP de Roraima, lembrou que o médico que presta assistência ainda é obrigado a preencher formulários após o pouso do avião com informações sobre os procedimentos adotados durante o voo. Pela proposta, a companhia aérea vai ter 2 opções. Inserir no seguro que é obrigada a contratar uma cláusula prevendo a compensação ao profissional da saúde que agir nessas situações, ou, por conta própria, oferecer algum tipo de ressarcimento, como pagamento em milhas ou upgrade em viagem futura.
9: Você sabe que nós temos uma população que tem envelhecido muito. E quanto mais envelhecemos, mais agravos nós ficamos suscetíveis. E muitas vezes a gente encontra pessoas idosas que às vezes não tomaram suas medicações antipertensivas, suas medicações para controlar sua glicose, enfim, o que torna muito frequente a necessidade de um atendimento médico nos aviões.
8: Na justificativa de seu projeto, o doutor Irã, que é médico, lembrou que o Conselho Federal de Medicina confirmou o entendimento de que é devido a algum tipo de compensação ao profissional pela prestação de socorro durante voos.
6: E o senador Eduardo Girão, do Novo do Ceará, lamentou a morte de 7 jovens atletas cearenses em um grave acidente ocorrido na rodovia estadual CE 187. Durante a sessão de hoje no Senado, ele pediu um minuto de silêncio em homenagem

0: aos jogadores de basquete falecidos.
1: Girão lembrou que os jovens participam da Copa Sobral de Basquete e regressavam para Juazeiro do Norte quando o ônibus em que viajavam tombou às margens da rodovia.
2: Neste momento de profunda dor, eu quero manifestar minha solidariedade às famílias das vítimas e aos feridos que seguem recebendo atendimento médico e a toda a comunidade esportiva cearense.
0: O senador Isalci Lucas, do PL do Distrito Federal, alertou para o crescente endividamento das famílias brasileiras. Segundo o parlamentar, o número de pessoas com dívidas e restrições de crédito atingiu níveis recordes. Ele afirmou que a situação afeta principalmente as camadas de menor renda e defendeu uma reflexão sobre o alto custo do crédito no país.
1: Para Isalci, os juros elevados comprometem o orçamento familiar, dificultam o planejamento financeiro e limitam as perspectivas de crescimento econômico e social. Segundo ele, nenhum país consegue crescer de forma sustentável.
3: O grande problema do Brasil não é o tamanho da dívida. O grande problema do Brasil é o custo da dívida, é o preço do dinheiro, é o crédito caro, é o juro excessivo.
0: Na mesma linha, a senadora Zenaide Maia, do PSD do Rio Grande do Norte, voltou a defender medidas para reduzir o endividamento das famílias brasileiras. A parlamentar criticou as altas taxas de juros cobradas em operações de crédito, especialmente no cartão de crédito e no cheque especial, e argumentou que o comprometimento da renda dos brasileiros está diretamente relacionado ao elevado custo do crédito.
1: Zenaide Maia também pediu a aprovação da proposta de emenda à Constituição que limita os juros do cartão de crédito e do cheque especial a até 3 vezes a taxa Selic. Ela, que é autora da iniciativa, afirmou que a proposta ajudaria a conter o crescimento da inadimplência e a reduzir o impacto dos juros sobre o orçamento familiar. A PEC está em análise na Comissão de Constituição e Justiça.
4: Com a aprovação da nossa emenda, vamos frear essa bola de neve, pela qual os altos juros dificultam o pagamento e aprofundam a inadimplência.
0: Crianças e adolescentes precisarão de autorização judicial para exposição comercial nas redes sociais.
1: A determinação está no ECA Digital. Foi regulamentada pelo Conselho Nacional de Justiça e mira os chamados influenciadores mirins. Repórter Raíssa Abreu.
5: A norma do Conselho Nacional de Justiça determina que um juiz avaliará, por exemplo, se a atuação da criança ou adolescente nas redes é compatível com sua idade, suas atividades escolares e sua fase de desenvolvimento. O ECA Digital, que entrou em vigor em março, criou responsabilidades compartilhadas entre Estado, famílias e empresas de tecnologia na proteção das crianças e adolescentes no mundo virtual. O senador Alessandro Vieira, do MDB de Sergipe, foi o autor do projeto que deu origem à lei.
6: Nós estamos regulando parcialmente a atividade das empresas mais poderosas da história do capitalismo. Essa é a primeira lei das Américas nessa matéria. E nós conseguimos colocar na mesma mesa e do mesmo lado da trincheira pessoas tão diversas como a nossa senadora Damares e a deputada Maria do Rosário.
5: A proposta do CNJ, que regulamenta a atividade de crianças e adolescentes nas redes sociais, será votada no final de junho. Se aprovada, as plataformas deverão suspender conteúdos que exponham pessoas com menos de 18 anos sem alvará.
0: E a Comissão de Segurança Pública pode votar nesta terça-feira um projeto que endurece as punições para quem incita ou induz crimes em ambientes coletivos, como escolas, universidades e centros de compras.
1: A proposta foi apresentada para combater o crescimento de ameaças e discursos de pânico propagados na internet. Repórter Bruno Lourenço.
7: A relatora, senadora professora Dorinha Seabra, do União do Tocantins, lembrou os trágicos atentados ocorridos em escolas de São Paulo, Blumenau, Aracruz e Sobral para justificar a necessidade do projeto.
8: Um grande número de pessoas que, aproveitando-se do anonimato e de uma suposta impunidade conferida pela rede mundial de computadores, passam a incitar ou induzir prática de homicídio, lesão corporal e ameaças em locais de frequentação coletiva, como escolas, universidades, ambientes de trabalho e centros de compra.
7: Apesar de apoiar a proposta, o senador Fabiano Contarato, do PT do Espírito Santo, afirmou que a alteração no Código Penal pode acabar diminuindo a pena.
9: Você está tirando a figura da codelinquência, seja do partícipe por participação moral na forma de induzimento ou instigação, ou no auxílio, que seria, pela teoria unitária humanista, pelo mesmo homicídio.
7: Depois da CSP, o projeto de lei segue para a Comissão de Constituição e Justiça.
0: Música. verbas da saúde para atendimentos dos bombeiros e regras para o uso de inteligência artificial estão entre os temas em debate no Senado nesta semana.
1: Um dos projetos em análise prevê o uso de emendas parlamentares da saúde para custear e equipar os serviços de atendimento pré-hospitalar dos corpos de bombeiros militares. Repórter Marcela Cunha.
10: Na terça-feira, a Comissão de Assuntos Econômicos pode votar uma proposta que atualiza os limites de endividamento para acesso ao microcrédito, com a correção anual desses valores pela inflação. Na Comissão de Educação, os senadores analisam novas regras para a participação de crianças e adolescentes em espetáculos e vídeos publicados na internet. Além de exigir autorização judicial, o texto proíbe a presença de menores em publicidade de cigarros, bebidas alcoólicas e apostas. Na quarta-feira, a Comissão de Assuntos Sociais pode autorizar o uso de emendas parlamentares da saúde para custear e equipar os serviços de atendimento pré-hospitalar dos corpos de bombeiros militares. Mas o senador Humberto Costa, do PT de Pernambuco, alertou que a inclusão dos bombeiros entre os destinatários das emendas da saúde pode aumentar a disputa por recursos do SUS.
11: Poderá gerar maior competição por verbas já insuficientes para atender plenamente as necessidades da atenção básica, da rede hospitalar, do SAMU e de outros serviços estratégicos do SUS.
10: Na Comissão de Ciência e Tecnologia, uma proposta proíbe o uso de inteligência artificial para reproduzir sem autorização a voz ou a imagem de uma pessoa com fins comerciais.
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1: Com edição de Paula Groba e trabalhos técnicos de João Lira, o Jornal do Senado fica por aqui. Acompanhe agora as notícias da Câmara dos Deputados. Boa noite.
0: Uma boa noite e até amanhã.
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14: Câmara pode votar texto do governo sobre redução da jornada de trabalho.
15: Avança projeto que indeniza produtores por prejuízos com falta de energia.
14: Deputados facilitam a matrícula em cidade vizinha mais próxima do aluno.
15: Proposta prevê incentivo fiscal para livros, brinquedos e jogos inclusivos.
14: Boa noite. A Comissão de Constituição e Justiça da Câmara aprovou o projeto que prevê incentivo fiscal para livros, brinquedos e jogos inclusivos. Agora, a proposta será analisada pelo Senado. A repórter Maria Neves explica o que diz o texto.
16: Pelo texto, o poder público deverá reduzir tributos para a produção de materiais que ajudem crianças e jovens com desordem estética, deficiência ou enfermidade que cause embaraço social à compreensão. Compreender e aceitar sua condição. Autor do texto, o deputado Dr. Jaziel, do PL do Ceará, afirma que a carga tributária sobre brinquedos corresponde a cerca de 40% do preço final. Devido a essa tributação elevada, o parlamentar sustenta que o mercado de artigos lúdicos para crianças com deficiência não alcança larga escala. É atendido por iniciativas isoladas e artesanais. O relator da proposta, deputado Diego Garcia, do Paraná, concorda com o autor e acrescenta que atividades lúdicas e brincadeiras são coisa séria, principalmente para crianças com deficiência.
17: Crianças com deficiência devem ser estimuladas a desenvolver autonomia e autoestima. Materiais didáticos, livros, jogos e brinquedos inclusivos, que respeitem as individualidades, certamente terão repercussão positiva no desenvolvimento das crianças.
16: O deputado ressalta que percepções, raciocínio e criatividade são aprendidos na relação das crianças consigo mesmas e com o outro por meio do lazer infantil. E, para crianças com deficiência, destaca que as brincadeiras são instrumentos eficazes de superação de dificuldades e de desenvolvimento da criatividade. Segundo o Instituto Brasileiro de Geografia e Estatística, o Brasil tem 14 milhões e meio de pessoas com deficiência, o que representa 7,3% da população com 2 anos ou mais. Além disso, o Instituto identificou 2 milhões e 400 mil pessoas com autismo. Da Rádio Câmara de Brasília, Maria Neves.
13: Turismo.
15: Gilson Daniel, do Podemos do Espírito Santo, destaca o potencial turístico da região do Caparaó, impulsionado por eventos tradicionais e pelas belezas naturais. O deputado cita o Festival de Inverno de Guaçuí e a Festa do Carro de Boi, na cidade de Iúna, como iniciativas que valorizam a cultura local.
14: Gilson Daniel também ressalta que Caparaó reúne atrativos como o Pico da Bandeira, além de uma rica gastronomia regional. Ele registra investimentos destinados à região, como a inauguração da obra de asfaltamento da rodovia que liga os municípios de Iúna e Urupi.
13: Agricultura.
15: Projeto que prevê indenização a produtores rurais por prejuízos com falta de energia avança na Câmara. A repórter Sofia Peçanha tem os detalhes.
18: A Comissão de Agricultura aprovou o projeto que prevê que produtores rurais sejam indenizados quando tiverem prejuízos causados por falhas no fornecimento de energia elétrica. Apresentada pelo deputado Marcos Beltrão, de Alagoas, a proposta também foi aprovada pela Comissão de Minas e Energia. A medida vale para situações em que a falta de luz ou oscilações na rede elétrica provoquem a perda de produtos perecíveis, como leite, frutas, grãos armazenados ou até a morte de animais que dependem de sistemas automatizados para a sobrevivência. Durante a discussão na Comissão de Minas e Energia, o deputado Padre João, do PT de Minas Gerais, destacou os impactos diretos para os produtores, especialmente os de menor porte.
19: Porque a pessoa ela tem uma expectativa de, no mês, ela receber o leite que ofereceu. Então, terminar o prazo, isso é muito importante, porque a pessoa ela fica descapitalizada, fica sem renda, porque é o prejuízo. No caso do leite, mas tem as câmeras frias de legumes, verduras, queijos.
18: Para ter direito à indenização, o produtor deverá comprovar, por meio de documentos técnicos, que prejuízo foi causado diretamente pela interrupção de energia. O valor será calculado com base no preço de mercado dos produtos na região. O texto também determina que a concessionária de energia terá até 30 dias para analisar o pedido e fazer o pagamento. Caso o prazo não seja cumprido, haverá acréscimo de 10% no valor da indenização como multa. O relator da proposta na Comissão de Agricultura, o deputado Tião Medeiros, do PP do Paraná, afirmou que a medida também pode incentivar melhorias na qualidade do serviço prestado pelas empresas de energia.
20: O dever de indenizar fortalece um incentivo para a atuação proativa dos distribuidores, ao mesmo tempo em que responde a uma demanda urgente dos produtores rurais de todo o país.
18: O projeto que garante indenização a produtores rurais por perdas causadas por falta de energia elétrica segue para análise na Comissão de Constituição e Justiça. Da Rádio Câmara de Brasília, Sofia Peçanha.
13: Economia.
14: Reginaldo Lopes, do PT de Minas Gerais, anuncia uma articulação partidária em torno da proposta que garante fomento indireto aos setores da cultura e do esporte por meio de créditos tributários para gestores, artistas e patrocinadores.
15: O deputado explica que o principal objetivo da proposta é incluir os mecanismos permanentes de fomento dentro das regras da reforma tributária. Para Reginaldo Lopes, a medida fortalece a geração de emprego e renda, além de estimular investimentos privados em cultura e esporte.
14: Maurício Marcon, do PL do Rio Grande do Sul, alerta para o agravamento da situação econômica do país. Ao mencionar dados sobre o endividamento das famílias brasileiras, o deputado prevê um cenário de forte instabilidade financeira.
15: De acordo com Maurício Marcon, o descontrole fiscal do governo impulsionou a inflação dos alimentos e elevou a taxa de juros a patamares históricos. Ele recomenda cautela financeira aos cidadãos diante do risco de uma crise.
13: Trabalho.
14: O plenário da Câmara dos Deputados deve votar o projeto do governo que limita em 40 horas semanais a jornada de trabalho. O repórter Antônio Vital nos conta como estão as negociações.
2: A semana no plenário da Câmara começa com um único projeto na pauta, o que define a jornada máxima de trabalho em 40 horas semanais sem redução de salários. No final de maio, a Câmara aprovou proposta que inclui esse limite na Constituição, o que deve ser ainda analisado pelo Senado. A diferença é que o projeto enviado pelo governo ao Congresso em abril detalha a aplicação da redução da jornada e altera 9 leis, além da consolidação das leis do trabalho, a CLT. Acrescenta esse limite em legislações específicas que tratam do repouso semanal remunerado, do esporte e de profissões como aeronautas, seguranças privados, trabalhadores domésticos e radialistas. O projeto chegou à Câmara em abril com regime de urgência constitucional, com prazo para ser votado. Como isso não ocorreu, passou a trancar a pauta do plenário a partir de 30 de maio. Desde então, os deputados ficaram impedidos de votar qualquer outro projeto de lei. Na semana passada, o presidente da Câmara, Hugo Mota, designou como relator o deputado Léo Prates, do Republicanos da Bahia, o mesmo da proposta de emenda à Constituição que acaba com a escala 6x1. O projeto do governo define que a duração normal do trabalho não poderá ultrapassar 8 horas diárias e 40 horas semanais, o que vai valer também para trabalhadores com escalas especiais. Estabelece ainda que todos os trabalhadores terão direito a 2 dias de folga remunerados por semana, de preferência aos sábados e domingos. Abre exceções para negociações coletivas, de acordo com as peculiaridades de cada atividade. Também permite escalas de até 12 horas seguidas, mas mantendo o limite de 40 horas semanais. A proposta do governo se aplica aos contratos em vigor e passa a valer imediatamente assim que virar lei. Já a proposta já aprovada, que acrescenta esses limites ao texto da Constituição, define que a adoção da medida será gradual, com prazo de 2 meses para começar a valer limite de 42 horas e de 1 ano para a jornada de 40 horas. Prevê ainda medidas de transição para microempreendedores individuais, microempresas e empresas de pequeno porte, e admite manutenção da jornada atual para terceirizados do serviço público até que ocorra nova licitação. O projeto do governo foi defendido pelo líder do PT na Câmara, deputado Pedro Czai, do PT de Santa Catarina.
21: Redução da jornada de trabalho de 44 horas para 40 horas semanais, portanto ter 2 dias para viver, para descansar, para ficar com a família, qualidade de vida e tempo para viver e tempo para trabalhar. Estamos convencidos que a redução da jornada de trabalho vai permitir o aumento da produtividade, ganha a sociedade, ganha a economia, ganha as famílias brasileiras.
2: Já a proposta que acrescenta o limite máximo de 40 horas semanais de trabalho na Constituição, quando foi votada na Câmara, recebeu críticas de deputados da oposição. Deputados do PL, do Novo e do Missão disseram que a medida vai acarretar aumento do trabalho informal, diminuir a produtividade e aumentar o custo para as empresas. Da Rádio Câmara, de Brasília, Antônio Vital.
22: Relações Exteriores.
15: Alexandre Lindemeyer, do PT do Rio Grande do Sul, defende a soberania nacional e a autonomia jurídica do Brasil, sustentando que o país não deve se curvar a decisões externas. Ele lembra a decisão dos Estados Unidos de classificar as facções criminosas brasileiras como grupos terroristas.
14: Alexandre Lindemeyer afirma que a lei brasileira e tratados internacionais distinguem claramente crime organizado e terrorismo. Em sua opinião, os Estados Unidos são movidos por interesses próprios, com o apoio de políticos brasileiros empenhados em entregar riquezas nacionais.
22: Educação.
15: A Câmara aprovou o projeto que facilita a matrícula na escola mais perto do aluno, mesmo que em município vizinho, e o texto seguiu para análise do Senado. Confira na reportagem de Luiz Cláudio Canuto.
23: A Comissão de Constituição e Justiça da Câmara dos Deputados aprovou projeto que assegura a alunos da educação básica o direito de se matricular na escola mais próxima da sua casa, mesmo que seja em um município vizinho. O texto aprovado muda a LDB, Lei de Diretrizes e Bases da Educação Nacional. Por recomendação da relatora, deputada Júlia Zanatta, do PL de Santa Catarina, a comissão aprovou as sugestões da Comissão de Educação para o projeto. Pela versão aprovada, será assegurado o direito à matrícula e ao transporte escolar, com possibilidade de acordo entre os municípios. A deputada Júlia Zanatta reforçou a importância da medida.
3: Não precisando de mais uma legislação estadual ou municipal para acertar isso aqui. Então, é uma legislação que pensa na vida das pessoas lá na ponta, dos alunos, das mães, que às vezes moram na divisa de um município com outro e não conseguem fazer essa matrícula por causa de uma burocracia imposta por uma lei que foi feita aqui em Brasília, mas que não viu a realidade das pessoas lá na ponta. Então é um grande avanço.
23: O censo de 2022 apontou que 7,2% dos estudantes do Brasil, ou seja, 4 milhões de alunos, precisam ir a um município vizinho para estudar. Pouco mais de 3% dos alunos do ensino fundamental e 6,6% dos alunos do ensino médio precisam fazer diariamente esse deslocamento. O projeto original é do deputado Evair Vieira de Mello, do Espírito Santo. Da Rádio Câmara de Brasília, Luiz Cláudio Canuto.
4: Política.
14: Heloísa Helena, da Rede do Rio de Janeiro, despediu-se da Câmara após cumprir um mandato temporário de 4 meses. Em seu pronunciamento, a congressista fez um balanço de sua atuação, destacando a apresentação de mais de 60 projetos de lei voltados para a área social.
5: Heloísa Helena afirma que deixou o cargo consciente de ter feito uma política ética. A legisladora deixa o cargo em função do fim da suspensão do mandato do deputado Glauber Braga.
4: Justiça.
14: O nome afetivo, que muitas vezes crianças e adolescentes usam ao ganharem novas famílias, vai poder ser oficializado antes do fim do processo de adoção. A repórter Mônica Tati explica o teor da proposta, que agora vai para o Senado.
6: A Câmara dos Deputados aprovou proposta que permite o uso de nome afetivo por crianças e adolescentes sob guarda provisória, em cadastros de escolas e estabelecimentos de saúde, cultura e lazer. O nome afetivo é aquele pelo qual o menor é chamado pela nova família, antes da conclusão do processo de adoção e da alteração definitiva na certidão de nascimento. Depois de adotada, a criança geralmente troca o sobrenome. No entanto, há casos em que há a troca do primeiro nome também. O objetivo do projeto é antecipar o uso desse nome, como forma de respeitar a identidade da criança. A autora do projeto, a deputada Laura Carneiro, do PSD do Rio de Janeiro, explica por que a mudança do nome é importante ainda durante o processo de adoção.
24: A criança chegar à adoção é porque ela perdeu todos os links familiares, seja por violência, seja por abandono, está absolutamente desprotegida, principalmente no aborto. Então, vem o processo de adoção. O processo começa com essa guarda provisória. Isso demora muito tempo, é uma análise difícil. Mas durante esse tempo, essa criança cria vínculo com essa nova família. A própria família aí na escola, os amiguinhos, na sociedade, na vida normal dessa criança, ela passa a precisar efetivamente ser parte daquela família. E esse pertencimento também está ligado ao nome dela.
6: Laura Carneiro também destaca a importância de mais mecanismos para incentivar a adoção no país, principalmente de crianças mais velhas e adolescentes. A proposta que permite o uso de nome afetivo por crianças e adolescentes sob guarda provisória segue agora para o Senado Federal e, se for aprovada, pode ser sancionada pelo presidente da República e virar lei. Da Rádio Câmara de Brasília, Mônica Tati.
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4: Segurança Pública.
5: Avançou na Comissão de Constituição e Justiça da Câmara a proposta que reduz a maioridade penal para 16 anos. Para Sérgio Turra, do PP do Rio Grande do Sul, a medida acaba com a possibilidade de criminosos de alta periculosidade se esconderem na menoridade.
14: O deputado critica a oposição de esquerda à proposta, argumentando que ela protege criminosos, indo contra o interesse público e a segurança da sociedade. Sérgio Turra menciona o apoio popular à medida, que será analisada agora por uma comissão especial antes de ir à votação no plenário.
5: Sargento Faur, do PL do Paraná, celebra a aprovação na CCJ da PEC que reduz a maioridade penal. O congressista afirma que a medida é um primeiro passo para responsabilizar adolescentes de 16 e 17 anos envolvidos em crimes graves.
14: Sargento Faur sustenta que a punição de adolescentes infratores busca proteger principalmente os jovens que estudam e trabalham. Ele lembra que a PEC ainda precisa passar por comissão especial e pelo plenário da Câmara em 2 turnos antes de seguir para o Senado.
5: José Rocha, do União da Bahia, celebra o Dia da Marinha, comemorado em 11 de junho. O parlamentar ressalta o papel histórico da corporação e exalta suas ações humanitárias operadas em rios de regiões isoladas para levar desenvolvimento e promover a integração nacional.
14: Presidente da Frente Parlamentar de Apoio ao Programa Antártico Brasileiro, José Rocha, ressalta a importância da Força Naval na proteção de quase 6 milhões de quilômetros quadrados da Amazônia Azul e defende investimentos em tecnologia como a construção de submarinos e fragatas.
5: Termina agora o Jornal Câmara dos Deputados, produzido pela Rádio Câmara, com trabalhos técnicos de Wellington Teles e apresentação de Val Monteiro e Luciana Vieira. Uma boa noite para você.
14: Você fica com as notícias do Tribunal de Contas da União. Boa noite.
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9: 20 horas.
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1: 20:12.
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1: 20:21.
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1: 20 horas e 33 minutos.
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1: 20 horas e 40 minutos.
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2: 21:01.
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